Curtiu muito esse som, meus caros, em 2003, fala a verdade. Outra música, essa já mais recente, 2019. Década incrível também, de transições, de mudanças para a humanidade, para a vida como um todo, né? Já já voltamos no rádio também, a gente tá aqui pela internet, aplicativo, curtindo uma sequência de músicas incrível. The Weeknd! Bora lá! Vai ter Charlie Brown aqui que eu tô vendo, hein? Só

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0: Ontem eu apresentei essa novidade, já degustei essa música e aí a gente agora vai, né, ouvindo novamente e vai fazendo muito sentido nesse amadurecimento do Benson Boone, né? The Time of My Life, essa é a novidade. E aí você tem que dizer o que que você achou desta música.

0: Esse é o DJ Hugel, né? Ele é francês, manda muito. Mixagem boa, sem aquele exagero. Pelo menos eu curti muito. Bom, essa que você ouviu aí tá na posição de número 5, inclusive. Aí a gente vai agora subindo aqui pra Sabrina Carpenter com Expresso na posição de número 6. Teve o Benson Boone com The Time of My Life, que foi a novidade dessa semana. Tá faltando um pedidinho. Se você nunca pediu uma música na sua vida aqui na Interativa, ou se você já pediu, faça-me o favor de pedir novamente. Grava áudiozinho aí no 3226-9490.
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0: Deixa eu ver aqui, Tainá, qual é? Outcast. 1, 2, 3.

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0: fico perguntando se existe os ARMS em Goiânia. Claro que existe, mas existe assim, os ARMS Gin, GO, algo do tipo. BTS, Swim na primeira posição. Olivia Rodrigo, The Cure na posição de número 2. Teve Bruno Mars, I Just Might na posição de número 3. E ainda Dutcha na posição de número 4. E o nosso clássico de cada dia.
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0: Network, essa aqui é de 1982. Trombonezinho, vai. Que isso, hein? Como se a gente fizesse um react ao vivo em tempos atuais de um som marcante que continua com essa pegada incrível.

0: trompete, né? Fechou, acabou.
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2: Começou uma hora sem nenhum intervalo, nessa terça-feira, dia 18. Passamos da metade deste mês e a gente vai curtir muita música e seguimos aproveitando, porque a vida, o que seria a vida sem música, sem a interativa, né? A vida é uma maravilha.
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0: Renato de 96. É isso aí. Black Eyed Peas também passou por aqui. David Guetta, Post Malone, Dua Lipa. E iniciamos com Cat's Eye. Uma hora sem nenhum intervalo e a gente segue com Ariana Grande.
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0: Pete! Teto de vidro, você tem teto de vidro? Porque se tiver, né? Calma aí. Encerrando essa edição de uma hora sem nenhum intervalo, assim, hein? Enfim, dizemos bye pra mais um dia, terça-feira indo embora e a quartinha chegando em minutos. Então é isso, amanhã estamos aqui de novo, nesse mesmo bate-horário, nesta mesma bate-sintonia.
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4: Olá, salve, salve, senhoras e senhores. Aqui, DJ Henrique Amaral, tá começando o Inesquecíveis. Nesta quarta-feira, hoje, dia 12 de agosto de 2026. A partir de agora, você já sabe, aqueles melhores flashbacks. É aqueles clássicos, músicas que marcaram aí muitas gerações. Hoje vou tocar, por exemplo, músicas das décadas de 80, 90, 70 e uma música do comecinho dos anos 2000. Hoje, nesta quarta-feira, abrindo com um mega clássico do Pink Floyd, som de 1979, Comfortably Numb.
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1: Roberto Flack com Killing Me Softly, teve Chris Isaac, teve Shaggy e muito mais aqui na primeira sequência do Inesquecíveis, que tá chegando agora com Tears for Fears.
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0: inesquecíveis. The Farm com All Together Now. Teve Gregory Abbott com Shake Your Down, cara, lembra dessa? Sou de 86. Segue aqui o Inesquecíveis, já já tenho Falando Sério. Agora vamos com Soft Cell.
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2: Um dia, numa rua da cidade, eu vi um velhinho sentado na calçada, com uma cuia de esmola e uma viola na mão. 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
7: Ora lá, jornalista Pablo Coça, bom dia, seja bem-vindo.
8: Olá, José Luiz, bom dia. Bora começar hoje, a quarta-feira, dia 19 de agosto de 2026. O trem aqui não tá muito firme.
7: E o papo tá no nosso estúdio honrosamente, nos honrando com sua presença física.
8: Sim, acordei 4:30 da manhã hoje, mais cedo para estar aqui, né? Porque o deslocamento ainda não tem teletransporte. Então, assim, tem que botar o deslocamento na conta. Bora nessa.
7: Estamos aguardando o candidato ao governo do estado de Goiás pelo PT, Luiz César Bueno, que vai ser o nosso entrevistado na série de entrevistas de participações com os candidatos ao governo de Goiás. Iremos entrevistar os 4 principais colocados nas pesquisas, quais sejam. Já está chegando aqui Luiz César Bueno, seja bem-vindo, bom dia. Daniel Vilela, Marconi Perillo, Wilder Moraes e Luiz César Bueno, os 4 primeiros colocados. Bom, vamos lá. Luiz César Bueno é candidato oficial do Partido dos Trabalhadores ao governo de Goiás nas eleições estaduais deste ano. Sua candidatura foi oficializada pela Federação Brasil da Esperança. Luiz César Bueno é um dos fundadores do PT no estado de Goiás. Exerceu 2 mandatos como vereador em Goiânia e 4 consecutivos como deputado estadual na Assembleia Legislativa de Goiás. É professor licenciado em História e Estudos Sociais, pós-graduado em políticas públicas e especialista em finanças públicas. Bom dia, seja bem-vindo, candidato.
9: Bom dia, Zé Luiz.
8: Bom dia a todos os ouvintes da Interativa. Bom dia. Uma satisfação muito grande falar com todos vocês.
7: Bom, ao nosso lado aqui, Pablo Costa, o jornalista Pablo Costa, que vai conduzir essa participação junto comigo. Seja bem-vindo. Bom dia, Pablo Costa.
8: Bom dia, bora começar, candidato.
7: Bora começar. Bem, o senhor está aqui num cenário. Ontem, inclusive, né, saiu mais uma pesquisa onde o senhor se encontra em quarto lugar, com 2,3%. Um cenário tão adverso para o senhor, por que o senhor é candidato? Por que o senhor quer ser governador de Goiás?
8: Bom, primeiramente é importante refletir as distorções intensas desse conjunto de pesquisas. Ficamos um período muito grande num debate interno para definir a candidatura. Por uma questão de estratégia, o partido, a Federação Brasil Esperança e o conjunto dos partidos que entregam a Frente Progressista, somos 7 partidos, resolveu definir praticamente a véspera da convenção. Então nós praticamente não fizemos pré-campanha. E nesse período tem pesquisa que nos indica com 5%, outras com 8%, o IBEST colocou 8%, Veritá 9%, recentemente outra pesquisa do Mais Goiás já nos colocou com 10,4%, e hoje ontem a Paraná colocou com 2,3%, ou seja, pesquisa em que às vezes o Daniel tem 30, 32, 33, noutras aparece com 47, ou seja, uma distorção muito grande. Então nós precisamos ter uma regra, uma linha básica para entender esse conjunto das pesquisas. Nós saímos candidato para apresentar o projeto do Partido dos Trabalhadores para o estado de Goiás. Estamos desenvolvendo um programa de governo baseado na geração de emprego, renda, desenvolvimento econômico com justiça social. E lançamos a nossa campanha também para fazer o palanque do Lula em Goiás, defender o projeto do presidente do Brasil e defender o legado do presidente, que não é pequeno. Nós entendemos que o governo do Brasil, nos últimos anos, fez um quantitativo intenso de obras estruturais no estado, e nós precisamos aproveitar isso durante o período eleitoral.
7: O jornalista Pablo Costa agora faz sua primeira pergunta.
2: Observando o histórico da participação do PT nas eleições goianas, né? A gente tem como recorde ali a disputa de 2002, quando Marina Santana adquiriu 15% dos votos válidos no primeiro turno, o auge, o máximo de votos que um candidato a governador do PT teve em Goiás. O mínimo na última eleição com Valmir Amado. Na verdade, teve 2006, quando Barbosa Neto tinha Valdir Camárcio de vice, um desempenho ainda pior. Barbosa Neto estava no PSB naquele momento e o PT apoiou devido a uma aliança nacional. Em 2010, o PT apoiou o PMDB, o Iris aí tem um desempenho muito melhor. Mas quando é candidato PT mesmo, a gente tem esse teto de 15 e esse piso de 6 com Valmir Amado. Então fica nessa faixa, né? Eleição mesmo o Lula tendo votações superiores em primeiro turno, que não se consegue replicar aqui o candidato ao governo de Goiás. Como o senhor pretende superar essa barreira ali, esse marco de 2002, naquela onda, o Lula eleito presidente pela primeira vez, e a Marina Santana conseguiu capitalizar essa onda vermelha aqui em Goiás, e depois o partido nunca mais conseguiu repetir, mesmo o PT vencendo eleições nacionais?
8: Muito bem, Pablo. Cumprimento você por essa análise. Realmente você demonstrou uma linha analítica bem fiel aos dados e aos números. Eu quero dizer que nós vamos furar a bolha, porque nós vamos, a partir desse processo, defender o legado do presidente Lula. As obras estruturantes que fizeram Goiás aparecer no cenário geopolítico nacional, no cenário geoeconômico, foram obras feitas pelo governo do Brasil. Eu vou falar aqui para você as obras que estão em andamento e programadas para esse momento. Anel viário de Goiânia. Começa lá em Hidrolândia, vai até Goianápolis. Uma reivindicação antiga do Fórum Empresarial, mas principalmente da população que vive um congestionamento intenso
2: no sentido Aparecida de Goiânia até Goianápolis. Aí a BR-153 nesse trecho vai virar uma rodovia, uma via municipal. Estamos com obra adiantada na duplicação da BR-153 no sentido Anápolis até Palmas. As obras muito avançadas ali em Uruaçu. Estamos lançando o edital que vai duplicar a chamada Rodovia do Agro, que tem um congestionamento enorme de caminhões que liga de Rio Verde até Itumbiara.
8: Mas, candidato, como que isso vai virar voto?
2: Esse é o nosso desafio. Mostrar o legado. Nós não vamos para a campanha dizer, ah, se foi eleito, vamos fazer, nós já fizemos. Quando o presidente Lula assumiu, você ia para Brasília, tinha que passar pelas sete curvas. Uma das primeiras ações do presidente Lula em Goiás foi duplicar de Anápolis até Brasília, posteriormente de Goiânia até Jataí. E agora iniciamos as obras de duplicação de uma outra rodovia que beneficia o agronegócio, de escoamento da produção, que vai de Jataí até Santa Rita do Araguaia, por pista dupla. Aí você pega a ferrovia Norte-Sul, que é um importante fluxo de escoamento da produção. No meu plano de governo, nós queremos fazer com que a ferrovia Norte-Sul seja ligada por ferrovias menores, vicinais, de curto trecho, ferrovias estaduais, para facilitar o escoamento direto da produção até o Porto de Santos, até o Porto de Vitória. Então, fizemos o Hospital das Clínicas da Universidade Federal de Goiás, o Hospital Universitário de Catalão, o Hospital Universitário de Rio Verde. Realizamos 16 institutos federais de ciência e tecnologia, só tinha um, é aquele em frente o Mutirama. Nós fizemos mais 15. Isso nas regiões do estado, você não imagina.
8: Mas isso não é de agora e não virou voto, candidato.
2: Estão em andamento, são obras que estão em andamento.
8: Como convencer o goiano que é
2: qualidade de vida direta para as comunidades, é qualidade de vida de ensino, de ciência e tecnologia. Paralelamente isso, o que que o estado fez? Acabou com a OEG. Você vê a universidade estadual estruturada em alguma região do estado de Goiás? Enquanto nós estamos levando 16 institutos federais de ciência e tecnologia, o estado está desmontando a universidade estadual. Enquanto isso, o Ronaldo Caiado está taxando o agronegócio em 3,75 bilhões de reais. Depois, como ele foi ser candidato, para não ser um candidato oposto ao agro, que o Ronaldo Caiado fez? Tirou a taxa momentaneamente. Eu tenho certeza que, se ele for eleito, a primeira coisa que ele vem é saquear o agro. E o que que o Lula fez com o agro? Aumentou de 287 bilhões os recursos do Plano Safra para 615 bilhões. O produtor de soja está ganhando dinheiro. O fazendeiro que cria boi está ganhando dinheiro. Graças ao Plano Safra, graças às ações diretas do presidente Lula na vida das pessoas, na vida do produtor. Mas vamos pegar o pequeno. Pegando um Uber, o motorista do Uber falou: ó, comprei um carro elétrico, não tô pagando combustível, 6 meses de garantia com juro de 0,90 ao mês. Isso é dinheiro no bolso do trabalhador. Qualidade de vida no bolso do trabalhador. Se você vai pro ProUni, pros programas de inserção social, como Minha Casa Minha Vida, o Pé de Meia, você tem um conjunto enorme de ações que estão sendo desenvolvidas pelo governo federal. Então, o que nós fizemos não é pouco. Não é à toa que o presidente Lula, segundo as pesquisas, poderá ganhar a eleição novamente indo para um quarto mandato. E eu, como o seu candidato aqui em Goiás, eu quero pegar esse legado, transformar esse legado numa plataforma eleitoral. É a minha obrigação como dirigente do partido fazer isso. Eu disputei 8 eleições, ganhei 6. Uma das que eu perdi foi para o Senado da República, no momento que o presidente Lula estava preso e a presidenta Dilma estava afastada. Agora não, nós estamos numa num cenário favorável e eu quero deslanchar nessa onda e chegar ao governo do estado de Goiás representando o Partido dos Trabalhadores e uma frente progressista de 7 partidos, a maior da história do estado até hoje.
7: Ô, candidato, estamos entrevistando aqui, estamos com a participação do candidato ao governo do estado de Goiás pelo PT, Luiz César Bueno, iniciando a nossa série de entrevistas com os candidatos melhor colocados nas pesquisas eleitorais. Uma das suas propostas é a tarifa zero para o transporte coletivo aqui da região metropolitana, tarifa que seria bancada por um fundo de mobilidade. Como é que seria estruturado esse fundo de mobilidade e quanto custaria a execução dessa sua proposta, candidato?
2: Olha, primeiramente, nós precisamos desafogar o trânsito das regiões metropolitanas. É uma loucura as cidades, todas elas. Aqui em Goiânia nós temos um complexo aí de 22 cidades, 21 cidades que integram a região metropolitana e temos 19 cidades que integram a região metropolitana de Brasília. A região metropolitana de Brasília sequer saiu do papel legalmente. Ou seja, você tem uma região de fato constituída, mas ela perde milhões de reais do Banco Mundial, dos organismos internacionais que financiam as regiões metropolitanas, porque não tem nem lei, né? Tem vários, inclusive peguei os deputados lá e falei, poxa, vocês não conseguem aprovar uma lei instituindo algo que é de fato que é a região metropolitana de Brasília.
7: É, que então, na verdade não é nenhuma região metropolitana, é uma RIDE, região integrada de desenvolvimento econômico, porque integra municípios de 3 unidades da federação, Distrito Federal, Goiás e Minas Gerais.
2: Mas nós temos que instituir a região metropolitana de Brasília, esse é o denominação. O Brasil tem região metropolitana de Fortaleza, região metropolitana de São Paulo, região metropolitana de Salvador, e aquela é a quarta maior que não está instituída. Então temos que, através de uma lei estadual aqui, outra lei estadual no Distrito Federal, instituir a região metropolitana. No caso específico daquela região,
7: eu não sei como é que ficaria na legislação isso, se uma região ao mesmo tempo pode pertencer a uma região metropolitana e a uma rede.
2: A rede é um programa de desenvolvimento do governo federal, é uma rede de integração. Agora, nós precisamos saber o seguinte, de quem a responsabilidade do transporte coletivo não é da União, não é da rede. Constitucionalmente é do município. Agora, com uma região metropolitana e o estado de Goiás, pela Constituição do Estado, ele tem a competência de gerenciar as regiões metropolitanas, porque ela envolve um conjunto de municípios, você tem que fazer uma articulação com o município, que detém a concessão do transporte coletivo, com o governo do Distrito Federal, que é uma cidade-estado, né? Lá são os dois, lá é município e estado, e com o governo de Goiás. Então, o que nós precisamos fazer? Nós precisamos instalar os corredores exclusivos do transporte coletivo, investir no BRT, propiciar transporte coletivo de qualidade, rápido, com segurança, para a população ter condição de deixar o carro em casa e trabalhar de ônibus. Isso já está acontecendo na Europa toda. Vou chegar lá. Isso tá...
7: só pontuando aqui, candidato, o senhor realmente está certo, já fiz aqui a pesquisa, um município pode fazer parte ao mesmo tempo de uma região metropolitana e de uma região integrada de desenvolvimento, a RIDE, porque ambas, as duas, têm naturezas jurídicas distintas, uma é estadual, outra federal, e finalidades de planejamento que podem se sobrepor no território nacional.
2: Perfeita a sua análise. Então, dentro desse contexto, para instalar inicialmente a tarifa zero como um estímulo para a população deixar o carro em casa, vamos de ônibus. Eu estava num hotel em Lisboa, queria ir para o centro histórico. Eu falei, por favor, chama um táxi. Falei, que táxi? Vai de táxi, centro histórico. É ali, são 15 minutos de ônibus. Eu falei, não, eu quero ir de táxi, tudo bem, o senhor vai de carro. O senhor vai gastar 60 minutos, uma hora. Se o senhor for de ônibus, o senhor vai gastar 15 minutos. Porque o transporte público é de qualidade e é feito para a população deixar o carro em casa. Então essa é a cidade moderna. Essa é a cidade do futuro. Essa é a região do futuro. Não dá para você conviver com um problema que a cada hora são vários e vários carros, milhares de carros que são jogados nas rodovias para que a gestão estadual, a gestão municipal tenha que ampliar as ruas, fazer viadutos, um sufoco. Então, nós temos que pegar o exemplo dos países desenvolvidos da Europa, que já está investindo nas regiões metropolitanas, priorizando a questão dos corredores exclusivos com tarifa zero. Isso é uma forma de você civilizar as pessoas e criar um ambiente coletivo de confraternização entre as pessoas através do ordenamento do espaço público urbano. Não precisa chegar a São Paulo, porque São Paulo demorou a fazer isso. Então São Paulo agora inventou uma de tem um dia que você fica em casa trabalhando, você fica online em casa. Aí de um outro dia
7: home office,
2: isso. No outro dia você é a placa 1, 2, 3, no outro dia a placa 5, 6 que vai pro trânsito. Goiânia não precisa chegar nessa linha, nem a região metropolitana de Brasília. Então a tarifa zero, primeiro que não dá para implantar de uma vez, assim, você tem que fazer de uma forma escalonada, pegando algumas regiões. Nos meus cálculos, nós vamos investir na região metropolitana de Brasília algo em torno de 900 milhões, que comparado a um orçamento, que esse orçamento nosso é ridículo. Um estado como Goiás tem um orçamento de 54 bilhões, é muito pouco. Nós vamos ampliar, nós vamos melhorar o orçamento, a arrecadação do estado. Então vai custar 900 milhões na região do entorno de Brasília, que vai ser organizado pelo um fundo compartilhado com o estado, com a União. Vamos ver o que os municípios podem participar e estudar formas de composição desse fundo que vai bancar isso. Isso outras cidades, outros países estão fazendo. Isso é um modelo aqui em Goiás. E aqui na região metropolitana de Goiânia, nós estamos falando aí em algo em torno de 500 milhões que poderia ser plenamente aclopado pelo que já gasta hoje, algo em torno de 300, 350 milhões, e com os empresários, inclusive, né, que tem uma participação sobre o ticket de transporte. Então, essa é uma proposta muito importante que vai, com certeza, otimizar e melhorar a mobilidade urbana das regiões metropolitanas. E eu quero trabalhar, quero discutir, é uma proposta que não está fechada. Estamos aceitando sugestões, queremos discutir com os arquitetos, queremos discutir com os urbanistas, queremos discutir com os técnicos e formatar um modelo de cidade que as pessoas deixem o carro em casa.
7: Ok, e ele citou aqui, né, um dado de São Paulo. Na cidade de São Paulo, cerca de 64% dos trabalhadores atuam pelo menos um dia por semana em casa, trabalhando em casa em regime híbrido ou parcial. Um modelo geral no país, medido pelo IBGE, mostra que o home office total ou parcial engloba menos de 8% da população ocupada de forma integral ou predominante. A gente volta com a sequência da nossa entrevista com o candidato ao governo do estado de Goiás pelo PT, Luiz César Bueno. Você também pode mandar a sua pergunta.
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6: Vamos lá, até às 7, participando com a gente aqui do Falando Sério, o candidato ao governo do estado de Goiás pelo PT, Luiz César Bueno. E temos agora já a primeira participação aqui de um ouvinte. Opa, deixe-me achar aqui o nome, Rafael. Rafael tá perguntando o seguinte: como o senhor vai aumentar o orçamento de Goiás? Criando mais impostos, Rafael?
7: Jamais. Nós não podemos aceitar uma carga tributária enorme e praticamente um absurdo de aumentos. Houve um aumento significativo.

0: significativo no imposto sobre transmissão no ITDI, imposto sobre herança. É, o ICMS com alíquotas diferenciadas, ele não privilegia o médio empresário. Além da questão tributária, nós temos no estado de Goiás um problema grave, que é a ausência de infraestrutura, principalmente no setor elétrico. O industrial monta uma indústria, coloca lá 100, 150, 200 funcionários e tem que esperar 8 meses a Equatorial chega lá para ligar a energia, porque o sistema de transformadores e das redes de distribuição não são substituídos desde a época da CELG. Ou seja, tem um gargalo. O produtor de leite fica com aquela câmara frigorífica, aquela geladeira grande, com o produto da fazenda, que é o leite, a energia acaba, fica uma semana sem energia. Ou seja, um verdadeiro gargalo essa questão da distribuição de energia. Então, o que nós vamos fazer? Nós vamos ficar dentro da reforma tributária, que vai ser uma legislação federal. Os incentivos fiscais serão reduzidos. Agora nós temos que fazer arranjos produtivos e a estrutura do estado, fazer um processo de equilíbrio regional. Nós não podemos ter regiões muito ricas e regiões muito pobres, onde não tem nem estrada asfaltada. Nós precisamos fazer um equilíbrio regional para aumentar a arrecadação. Agora, uma das estruturas que vai aumentar significativamente a arrecadação do estado vai ser a exploração dos minérios. Eu quero desenvolver uma política do setor mineral que vai pelo menos ampliar em quase 40% a arrecadação do estado.
1: Bora lá, agora são 6:29. 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Bem, o senhor falou aqui na nossa primeira pergunta que um dos motivos para que o senhor queira ser governador de Goiás, um dos motivos da sua candidatura a governador de Goiás, seria defender o legado de Lula em Goiás. Nós sabemos que nas últimas eleições, nas eleições de 2022, Lula não teve a maioria dos votos em Goiás, né? Já está longe o tempo, acho que a última eleição onde Lula ganhou em Goiás foi a eleição lá, a 2002, né, Pablo Costa? A última eleição ele teve cerca de 41% dos votos em Goiás. Ao mesmo tempo, existe uma maré de notícias ruins envolvendo pelo menos o entorno do presidente Lula, o seu gabinete. Por exemplo, hoje tem aqui essa manchete no Metrópolis: investigado por tráfico de influência, Lulinha visitou o Planalto 18 vezes desde 2023. Mensagens mostram que Lulinha atuou com amiga lobista, filho do presidente Lula, é investigado em 3 inquéritos pela Polícia Federal. Inclusive, né, esse duo aí, Lulinha e Marcola, viraram trunfos da campanha do principal opositor de Lula, o senador Flávio Bolsonaro. Como então defender o legado de Lula em Goiás numa situação tão adversa, onde a gente sabe, né, que o antipetismo nesse estado aqui é muito forte, e num momento ruim, de notícias ruins, cercando pelo menos ali o entorno muito próximo do presidente Lula?
0: De novo, Lulinha. Olha, falava que o Lulinha era dono da Friboi, que ele era dono de todo o rebanho de gado do Pará. Dizia que ele tinha uma Ferrari com diamante.
1: Não, toda, não, de ouro, né?
0: De ouro.
1: Banhada a ouro. Aí, que era dono da maior fazenda do Pará.
0: E por aí vai. Aí só, sabe, é isso daí, esse tanto de asneira. Posteriormente, no início do ano, tentaram envolver ele nesse escândalo do INSS. Aí, imediatamente, o presidente Lula chamou a Polícia Federal e falou assim: quebra o sigilo bancário do meu filho, investiga meu filho. se ele tiver alguma culpa, é para apurar. A Polícia Federal quebrou a conta, o sigilo bancário dele, nada foi revelado. E agora, a véspera de eleição, está questionando que ele foi 16 vezes ao palácio do pai, que é presidente. Quantas vezes os filhos do Bolsonaro foi no palácio quando o Bolsonaro era presidente? Agora o Lulinha não pode ir no palácio visitar o pai. Ah, foi com a lobista, foi não sei quem. Gente, nós estamos num momento totalmente diferenciado. O presidente Lula já disse, se tiver algum indício de irregularidade que envolva o filho dele, é para apurar. Então, o que nós temos que discutir é que o filho do Jair Messias Bolsonaro, Flávio Bolsonaro, foi pego gravando, pedindo 126 milhões de propina pro dono do Banco Mastercard. Isso é o fato. Ah, entendeu? Bom, então é todo um conjunto a história do filme, é todo um conjunto aí, envolvendo o escândalo do INSS. Fazendo aqui
1: uma pontuação que é necessária, até o momento, né? Não existe nenhum indício ou nenhuma prova de que esse dinheiro tenha sido dinheiro de propina. E sim, seria, teoricamente, para o patrocínio de um filme sobre a vida do ex-presidente Jair Bolsonaro.
0: Gente, o dinheiro do Banco Master saiu dos aposentados do Rio de Janeiro, que governador do PL investiu no Banco Master todo o dinheiro dos aposentados do Rio de Janeiro. O Banco Master, que ia fazer uma parceria com o Banco Regional de Brasília, com o governador bolsonarista de Brasília, fez um aporte bilionário também de recurso do dinheiro do povo de Brasília, que foi investido no Banco Master. Então essa é a verdade. Agora vim colocar a Lulinha com a famosa Ferrari de novo. Não, eu quero saber qual que vai inventar. Não, é porque ele visitou o palácio. Ele visitou o palácio 16 vezes. Investigue. Apure. O presidente Lula falou: olha, se tiver alguma irregularidade com meu filho, é para investigar. Polícia Federal nele.
1: Inclusive, só que não parece que ele não tá colocando a mão no fogo pelo filho, não, hein? Nas declarações públicas.
0: Até agora.
1: Ele fala: ó, eu confio nele, mas ele tem que responder.
0: Agora, Lulinha de novo. Vamos para frente. Essa é antiga.
2: Eu queria falar sobre a segurança pública. A gente sabe que esse é um ponto muito elogiado da gestão Caiado, que naturalmente Daniel Vilela herda, e a sensação de segurança de fato do Goiano mudou. Os números em relação à violência policial ainda preocupam, os números de homicídio não baixaram tanto assim, estão mais ou menos na média nacional, mas é ponto inconteste que o Goiano se sente mais seguro que outras regiões do país, que outros estados. O que que o senhor pensa para a segurança pública para avançar nisso que o goiano elogia do governo Caiado?
0: Houve uma nova configuração do crime. O crime hoje ele é digital. Você pega o seu CPF, imediatamente você abre uma conta bancária, faz um cartão de crédito, abre uma empresa no nome do seu CPF, quando vê você já está devendo 200, 300, 400 mil na praça e nem sabe. Isso Goiás tem destacado muito no crime digital, no estelionato digital. Goiás tem sido referência. Outra questão é a lavagem de dinheiro. As operações da Polícia Federal na chamada Operação Carbono Oculto mostrou um quantitativo grande de postos de gasolina, de distribuidoras de combustível, que faz lavagem de dinheiro aqui no estado de Goiás. Isso não sou eu quem está falando, é a Polícia Federal, o Ministério Público Federal e a grande imprensa que mostrou essa operação Carbono Oculto. Além disso, o feminicídio cresceu 300% de 2015 a 2026. Olha, as mulheres precisam de proteção, nós não precisamos estar num estado onde as mulheres são vítimas constantes de feminicídio. Você não vê uma campanha de educativa, você não vê uma ação de mídia, você não vê uma ação criando novas delegacias das mulheres. Se uma mulher tem um espancamento lá no município de Bela Vista, o senador Canedo, Trindade, que ela tem uma única delegacia que não fica aberta 24 horas. É uma situação complicada aqui no estado de Goiás, essa questão do feminicídio. E a outra questão é o próprio convívio com as organizações criminosas, né? Eu estava num bairro, estava escrito assim: é proibido roubar na quebrada. E estava escrito embaixo o nome da organização criminosa. Aí eu fui fazer uma análise, a própria organização criminosa faz a faxina lá, não é nem a polícia que faz. Sai pegando os pivetes, junta todo mundo, põe para correr e troca o processo de distribuição de delivery, corre solto. Então, o que nós precisamos entender dentro desse processo é que as organizações criminosas estão encasteladas dentro da estrutura do estado de Goiás. Então, dentro do meu governo, como governador de Goiás, eu vou investir na inteligência da polícia. Nós precisamos pegar a polícia técnica, a polícia científica, a polícia civil que realmente investiga o crime, fazer dessas funções verdadeiras carreiras de Estado, investir na polícia militar. Na polícia militar tem um dilema, o tempo vai passando e vai tendo as promoções. Então a polícia militar hoje tem uma corporação grande de chefes, de comandantes, de tenentes, de coronéis e uma base de soldados quase nenhuma. Então nós temos que urgentemente fazer concurso para ter soldado. Não dá para ter uma polícia que só tem chefe, entendeu? Então é toda uma reestruturação da corporação de polícia que pode ser feita. Agora, o governo fala muito essa questão: ah, porque deixa um celular, não rouba carro, não rouba carteira. Primeiro, se roubar seu celular, ele tá clonado, ele trava na hora. Você não faz nada com ele, né? Segundo, carteira não tem dinheiro mais, o dinheiro tá no Pix. Aliás, os filhos do Bolsonaro estavam tentando entregar o Pix pro Trump, para o cartão Visa ou pro Mastercard, mas o Pix é brasileiro, nós não deixamos isso acontecer. Então pode bater sua carteira na rua que não tem dinheiro, né? Não adianta bater carteira. E pro crime organizado, pro crime que precisa de dinheiro, pro tráfico de drogas, não justifica mais roubar carro. Porque hoje todo carro é chipado, você rouba o carro, com 15, 20 minutos, já é possível localizar e trazer ele de volta. Então, essa nova configuração do crime que nós temos que estudar, e nessa nova configuração do crime, Goiás tem destacado em vários itens, entre eles o estelionato digital e o feminicídio.
1: 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São 6h40. Vamos aqui com a participação dos nossos ouvintes. Eu vou deixar uma pergunta que o candidato ao governo de Goiás, Luiz César Bueno, vai responder depois do intervalo. Meu nome é Luiz Cláudio. Diz o nosso ouvinte, ele fala que é servidor da ABC, servidor público, então, do estado de Goiás, e ele pergunta: todos os candidatos falam sobre melhorar educação, segurança, moradia, transporte coletivo e tudo mais, mas boa parte ou todas as promessas feitas por vocês são cumpridas, na verdade, por nós, servidores públicos. Então ele pergunta: qual o seu plano de governo, a sua ideia para nós, servidores públicos, que estamos na ponta atendendo a população? Pergunta o Luiz Cláudio. A resposta vem em instantes.
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1: Voltamos com a participação, com a última parte aqui da participação do candidato ao governo do estado de Goiás, Luiz César Bueno, candidato pelo PT. E aí, antes de passar para ele responder a pergunta que ficou colocada antes do intervalo comercial, só fazendo o que manda o bom jornalismo, né? Que é a checagem dos fatos, algumas correções. O candidato falou há pouco que os filhos de Jair Bolsonaro queriam entregar o Pix para os Estados Unidos. E isso é falso, porque a polêmica surgiu após uma declaração de Eduardo Bolsonaro em junho deste ano, que foi depois distorcida em redes sociais por adversários políticos. Em entrevista a um canal de notícias em junho, Eduardo Bolsonaro comentou sobre as críticas do governo dos Estados Unidos ao Pix brasileiro no contexto das discussões comerciais. Ele citou que os Estados Unidos possuem sistemas parecidos como o Zelle e argumentou que a existência de ferramentas similares no exterior poderia servir de argumento para o Brasil se defender em mesas de negociação comercial. Posteriormente, ele publicou vídeos negando ter sugerido extinguir ou trocar o Pix pelo sistema americano. Candidato, e agora o seu espaço para responder a pergunta do Luiz Cláudio Cavalcante a respeito do que o senhor fará pelos servidores públicos e estaduais que estão na ponta atendendo a população.
0: Antes de responder o Luiz Cláudio, eu quero dizer que o Pix é do Brasil e o Brasil não vai submeter às pressões do Donald Trump, que teme o processo de transação comercial do Pix substituir o dólar, que é a base da moeda internacional hoje. Então, o Pix hoje já é usado com transações internacionais e é uma grande conquista do povo brasileiro. Eu quero dizer ao Luiz Cláudio o seguinte: nós precisamos valorizar a carreira do servidor público. O servidor público tem que ter uma carreira de Estado com plano de cargos e salários à altura e condizente com a carreira de Estado. Nós entendemos que algumas atividades do setor público podem ser sim privatizadas, outras como saúde, segurança pública e educação, nós temos que manter 100% com controle total do Estado, em função da estratégia e da prioridade que o Estado tem que dar a essas atividades. Agora, quero dizer que duas questões que têm prejudicado muito o servidor público hoje: primeiro é o desmonte do Estado, então, do IPASGO. Estão pegando o IPASGO e transformando ele num serviço de assistência médica do Estado, do servidor público, mas entregando praticamente para o setor privado e organizando aí todo um processo de abertura para o mercado. Nós precisamos de um IPASGO que atenda com eficiência o servidor público. É inadmissível você que é servidor público, como eu, chega numa clínica para fazer um exame, você chega 8 horas da manhã e lá a atendente diz: não, o IPASGO só tinha 5 vagas, não tem mais cota. Poxa, não era assim no passado, por que que é assim atualmente? Aí eu tenho um médico cardiologista que quase todas as vezes eu tenho que pagar a consulta, porque quando eu chego lá, a cota do IPASGO acabou. Alguns lugares colocam uma plaquinha assim: não atendemos IPASGO. É assim que o servidor público está sendo atendido nessa gestão Ronaldo Caiado, Daniel Vilela. A outra coisa absurda é o seguinte: você entra no serviço público e trabalha 35, 40 anos. Durante esses 35, 40 anos, você tira 11%, 12% do seu salário e vai colocando numa caderneta de poupança para quando você aposentar, aquele dinheiro que foi descontado do seu salário vir pagar a sua aposentadoria até o fim da sua vida. Aí o que que o governo Caiado fez? Estabeleceu um desconto de 14,5% para o servidor que aposenta. Ou seja, você paga a sua aposentadoria durante a sua carreira, aí na hora de você desfrutar daquele vencimento, lá com 60, 70, 80 anos, o governo continua cobrando 14,5% do seu vencimento. Então, nós precisamos valorizar a carreira do servidor público. Esse tipo de saque na conta do servidor, no meu governo, isso não vai acontecer. Nós faremos uma política de valorização do servidor público para que seja efetivamente carreira de Estado e venha junto conosco construir um Estado com desenvolvimento econômico, com geração de emprego e renda e justiça social.
1: 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Bom, olha, tem aqui um comentário de um ouvinte, que é o seguinte, vamos ver o nome do nosso ouvinte. Opa, não tem nome aqui. Ele diz, a produtora Go Up, que é a produtora lá do filme sobre o Jair Bolsonaro, nega ter recebido dinheiro do Vorcaro para filme. O dinheiro foi para um fundo gerido pelo advogado de Eduardo Bolsonaro e não prestaram contas deste dinheiro. Onde está a sua dúvida, José Luiz, de que esse dinheiro é dinheiro roubado? Bom, até o momento a gente não tem o follow the money. A gente não tem, ao mesmo tempo que a gente não tem realmente aquela prestação de contas que foi prometida para 30 dias e já se vão mais de 90 dias, ao mesmo tempo que a gente não tem essa prestação de contas, não teve também Pablo Costa, né? O follow the money da Polícia Federal. Opa, o dinheiro foi parar aqui ou acolá.
2: Isso tem investigação, né? Isso aí ainda leva um tempo ainda pra gente saber, a Polícia Federal tá debruçada sobre isso. Mas eu queria perguntar ao candidato em relação à saúde, aproveitar esses minutos finais, porque o senhor vem...
1: Seis minutos.
2: O senhor vem se demonstrando um crítico em relação ao sistema de gestão por OSs. O senhor pretende terminar esses contratos e não seguir adiante, reestadualizar, digamos assim, reestatizar a gestão direta das unidades hospitalares de Goiás?
0: Você não vê OS dirigindo o Comando Geral da Polícia Militar. Você não vê OS fazendo gestão dentro das delegacias de polícia. Você não vê OS fazendo gestão no gabinete do governador. Você não vê OS dirigindo uma escola e a sala de aula. Na saúde, foi um grande equívoco colocar OS na saúde, porque, volto a dizer, a profissão de médico, de enfermeiro, de auxiliar, é profissão de Estado. O que aconteceu é que onerou os custos de estruturação dos hospitais em 30% e não resolveu o problema. Nós precisamos, na área da saúde, primeiro, fazer um reverso, uma reestatização, ou seja, o Estado, o serviço público, o profissional de Estado tem que assumir a gestão das unidades de saúde para poder acabar com os gargalos e fazer investimento. Se você precisar de uma UTI agora, você pode correr praticamente todas as unidades aí, Hugo, Gol, que você não vai encontrar. Vai nos hospitais regionais, você não vai encontrar. Aliás, nós precisamos fazer um investimento nos hospitais regionais e ampliar o número de hospitais regionais do estado para acabar com a indústria da ambulância. Porque vários prefeitos acham que investir em saúde é comprar ambulância para trazer doente para Goiânia. Não é assim, você tem que ter estruturas lá na região que venha a ter tratamento ambulatorial, UTI, tratamento de alta complexidade para segurar esse paciente lá na região norte, lá na região do entorno de Brasília, lá na região sul, na região sudoeste. Aí o que nós percebemos é que com a ausência de uma política de desregionalização da saúde, vem uma sobrecarga nas unidades de Goiânia e faz um estrangulamento total. Agora, não podemos admitir as pessoas morrer na fila, morrer numa unidade de pronto atendimento. A questão de saúde, as pesquisas mostram que é o principal ponto de estrangulamento das políticas públicas do estado. No nosso governo, isso será resolvido com investimento no profissional e investimento no sistema.
1: 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Bem, o candidato Luiz César Bueno falou, o senhor citou, seria o processo de duplicação da rodovia entre Jataí e Santa Rita do Araguaia, no começo aqui da sua participação, não?
0: Sim, existe. Sim. Um processo em andamento que é uma via que já está com concessão e automaticamente já tem todos os investimentos fazendo esse processo de duplicação daquela região.
1: Ó, só pra gente deixar tudo muito bem esclarecido, até eu fiquei estranhei, né? Porque é um dos trechos mais perigosos que nós temos em Goiás, aquele trecho entre Jataí e Mineiros, né? Rodovia muito movimentada, caminhão, não tem acostamento, o asfalto todo estragado, não tem para onde você correr, né? Se você tiver que sair da pista. Bom, na verdade, a duplicação desse trecho, ela vai contemplar apenas 46 dos quase 200 quilômetros. 46 quilômetros de duplicação e mais 149 quilômetros de implantação de faixas adicionais, que é aquela terceira faixa nas subidas, e 12 quilômetros de vias marginais. Bom, isso tudo por conta do grupo Way Brasil, né? Que foi contemplado com o contrato de concessão da rodovia.
0: As rodovias federais, eu tenho acompanhado de perto todo o processo de tramitação no DENIT. Esse trecho que vai até Santa Rita do Araguaia, que vai praticamente ligar aquela região de Jataí, Mineiros, até o Mato Grosso, já tem dois editais em andamento que vai resolver toda aquela situação de uma via perigosa.
1: Por hoje é só aqui com a nossa, com a sua participação, faltam 30 segundos. Nós agradecemos muito ao candidato ao governo do estado de Goiás, Luiz César Bueno, candidato do PT. Como é que é o nome da coligação mesmo?
0: Coligação Goiás Pode Mais.
1: Então, muito obrigado pela sua participação, Luiz César Bueno.
0: Agradeço, Zé Luiz, agradeço todos os ouvintes da Rádio Interativa. Agradeço aqui ao jornalista Pablo Closa, que eu tenho o prazer de ler alguns artigos seus, e fico feliz aqui com essa sabatina e convido a todos aí para participar das nossas redes sociais e nos acompanhar durante esse processo eleitoral.
1: Muito obrigado, candidato, né? Que foi aqui bastante disciplinado com o tempo, são 7 horas em ponto, acabou a participação do candidato Luiz César Bueno aqui no Falando Sério da Interativa, o programa jornalístico de maior audiência no rádio em Goiânia no começo da manhã. Bom, agora vamos para as notícias, né? Atenção, empresário suspeito de agredir mulher em situação de rua é solto pela justiça em Goiás. Obrigado, Luiz César, obrigado, amigo. Vamos falar também da morte dessas duas divas. Que coisa, hein, Pablo Costa? Apenas algumas horas separaram a morte dessas duas divas. Ontem a gente dava a notícia, né, da morte da Laura Cardoso. Horas depois, né, durante o dia de ontem, veio a outra notícia ruim da morte de outro ícone, Glória Menezes. Vamos falar sobre isso. Também Lulinha visitou o Planalto 18 vezes desde 2023. Acidente entre ônibus e carreta deixa pelo menos 22 mortos no Paraná. Mais um acidente terrível aí no Brasil. Também no programa de hoje. Marcola recebeu contrato de venda de canabidiol de lobista a Roberta Luxinger, de acordo com a PF. Dentro de instantes, Trump suspende tarifas de 50% de importados do Canadá, o vizinho Canadá. O Goiás do Pablo Costa levou o gol no final, perdeu pro Juventude na Serrinha e sofreu a segunda derrota seguida na Série B, Pablo Costa.
2: Não, o Goiás tá uma piada, né? A verdade é que a bagunça administrativa do clube está refletindo em campo. Jogador com salário atrasado, Zé Luiz, você sabe que não adianta, sabe? E o Goiás não tá conseguindo cumprir com a sua obrigação, que é pagar os seus profissionais em dia. E a partir daí, cara, quando essa bagunça se estabelece, é muito difícil reverter, porque o jogador é um profissional como outro qualquer. Ele tem que receber em dia, ele tem os compromissos. Ah, mas recebe muito, o salário é muito alto, o cara sobe o padrão de vida junto. Eu certa vez eu vi um técnico falando sobre isso, falou assim, ó, o bicho até que vai, porque o cara, se ele entende que é um por fora, é a hora que ele faz uma coisinha extra, tal, não sei o quê. Agora o salário, todos eles, um exagero, mas a grande maioria é praticamente sustenta a família sozinho, José Luiz. Ele paga a faculdade de um sobrinho, ele ajuda a mãe a pagar uma prestação na casa, ele ajuda o irmão que tem uma barbearia lá na cidade dele e tal, não sei o quê. Ele ajuda com o salário dele toda uma estrutura familiar, e quando esse salário não cai, toda a família entra em dificuldade junto e a cabeça do cara surta, pira, como todo trabalhador com salário atrasado, pira também, só que na proporção dele, do salário mais alto, evidentemente. Se o Goiás não resolver a parte administrativa, o campo não vai resolver sozinho.
1: 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No Fujioka chegou a advogada Gabriela Amorim. Bom dia, seja bem-vinda, doutora Gabriela.
16: Olá, bom dia, Pablo, José Luiz, ouvintes, pessoal do streaming, prazer estar aqui com vocês.
1: A satisfação é nossa. Governo de Goiás envia pedido de empréstimo de 500 milhões para compra de prédio executivo, ou seja, o governo do estado de Goiás avança em operação para efetivar compra de edifício para transferência do Hugo. Falta de quórum trava início de tramitação do projeto de lei. Então, o governo encaminhou ontem um projeto de lei buscando autorização da Alego para contratação de uma operação de crédito no valor de até 500 milhões junto ao BNDES, que vai servir para compra de prédio localizado no conjunto Fabiana, em Goiânia, onde funcionará o Hugo, ou o novo Hugo. Pablo Costa, rapidão ou depois do intervalo?
2: Depois, melhor.
1: Depois do intervalo e várias outras notícias importantes aqui na sequência do Falando Sério na Rádio Interativa.
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1: Vamos lá, voltando com Falando Sério na Rádio Interativa FM. Pablo Coça, governo de Goiás envia pedido de empréstimo de 500 milhões para compra do prédio ali no Conjunto Fabiana, onde deve funcionar o novo Hospital Estadual de Urgências de Goiás, o Hugo.
2: O papo com a Gabi é bom, já tinha até esquecido disso. Se você tocasse o programa, não ia lembraria disso, entendeu? Já estávamos conversando de outros assuntos aqui. Mas você se recorda, Zé Luiz, quando a gente estava lá em Aruanã, a gente foi muito crítico, porque a primeira ideia do governo estadual era pegar aquele prédio do Hugo e passar nos Cobres. aproveitar que é um ponto privilegiadíssimo para o setor imobiliário em Goiânia, um quarteirão inteiro na beira do Areião ali, e claro, viraria uma grana, só que viraria uma grana uma vez só, enquanto um equipamento público fundamental no espaço nobre da cidade que não poderia ser desprezado. Agora eu já vejo uma correção de rota. O Daniel Vilela, talvez, claro, muito sensível nesse período eleitoral, as críticas pesadas surgiram não só de nós aqui na Interativa, mas de toda a opinião pública goiana, de que aquele é um ponto muito importante, muito nevrálgico para o estado, para ser capitalizado uma única vez, que é uma venda, é isso. Você vende, entra uma grana muito boa, mas um momento só. E enquanto o serviço público dura décadas. Gostei da proposta da campanha dele, agora, de transformar aquele prédio no Hospital da Mulher. A gente sabe que a saúde feminina é um ponto de atenção em relação à saúde pública brasileira. A gente sabe que tem particularidades do tratamento de uma mulher que não pode ser encaminhada em unidades convencionais. Por exemplo, pode ser ampliado de fazer de uma maternidade, que é um serviço mais básico ali, mais primário, até coisas mais avançadas de oncologia, por exemplo, direcionada à saúde da mulher. Dá pra se pensar tudo nisso. Então ainda é uma proposta, um desenho, você pintou, porque na verdade essa transferência do Hugo foi um negócio de ocasião. Uma estrutura hospitalar que quebrou, que tá lá o esqueleto na iminência, na berola de ficar pronto pra inaugurar, e os caras quebraram, a empresa quebrou, o governo do estado falou assim, olha, eu compro e transfiro o Hugo pra uma região importante da cidade, Conjunto Fabiana, pra quem não tá ligado, é ali no fundo do Parque Laranjeiras ali, ó, no fundo do Niemeyer, naquela região da cidade. Então você leva pra aquele canto da cidade uma unidade de urgência, o Hugo, e transforma aqui no Pelo do Vico, aqui o Hugo tradicional, no Hospital da Mulher. Gostei da ideia, não sei o que os outros candidatos pensam sobre isso, pegando até o gancho que entrevistamos aqui o Luiz César Bueno do Partido dos Trabalhadores hoje, mas a ideia é muito boa, porque a venda seria um momento de alegria para décadas de pensar o que poderia ter sido feito em relação àquele espaço.
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16: Não, também, eu achei uma proposta muito bem pensada, né? Essa da questão de transformar o Hugo lá num centro especializado em saúde da mulher e de maternidade alto risco também, né? Então, ali a proposta é que se trabalhe as duas vertentes. E como o Pablo bem colocou, muitas vezes a saúde da mulher, e até no âmbito da pesquisa, da ciência, a gente vê que há séculos, né? A forma de tratar algumas doenças com relação ao sexo feminino é diferente da forma como se trata algumas doenças no âmbito do sexo masculino. Então, às vezes, tem algumas intervenções que são necessárias, precisa de um atendimento especializado, sim, para a mulher. E a gente não pode esquecer também, José Luiz, Pablo e ouvintes, que as mulheres hoje representam uma grande parte, né, do eleitorado, e via de regra são as mulheres que frequentam as unidades de saúde, né? Estão ali no dia a dia, até por uma questão cultural de acompanhar mais a saúde, que infelizmente ainda alguns homens têm uma resistência com relação a isso, e não falo isso de uma forma feliz. Eu acho que todos nós deveríamos estar, sim, ter acesso à saúde, estar acompanhando a nossa saúde de forma contínua, mas as mulheres têm essa questão cultural do cuidado, de estar ali acompanhando muitas vezes até o marido, o filho também, em consultas e exames médicos. Então, a mulher, ela consegue entender melhor a dinâmica da saúde, seja no nosso município, seja no nosso estado e seja no nosso país. Nós somos mais pragmáticas com relação a isso. Então, achei que foi uma proposta muito bem elaborada e bem acertada por parte do governador Daniel Vilela.
1: 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Bem, meus amigos, ontem, né, nós tivemos com a diferença de horas, duas notícias ruins para a teledramaturgia brasileira, né? Morreram com a diferença de horas, Laura Cardoso e Glória Menezes. Laura aos 98 anos e Glória Menezes aos 91 anos de idade, Pablo Costa.
2: Pois é, José Luiz, reitero aquilo que a gente falou ontem, né? A gente vai vendo as pioneiras aí dessa transição do teatro e do rádio para televisão, partindo de forma mais ou menos na mesma época, né? A Glória Menezes, ela fez um casal 20 brasileiro com Tarcísio Meira, marcando assim gerações, né? Que de fato você percebe que a sinergia que eles tinham na vida, o amor que um tinha pelo outro, era transmitido em cada momento em que eles atuavam juntos. Era impressionante quantas vezes vimos os dois juntos em cena, na televisão, no teatro, no cinema brasileiro. Infelizmente, para quem não se recorda, o Tarcísio Meira foi uma das vítimas da pandemia, morreu de Covid-19 em 2021. E ela nunca mais se recuperou, né? A gente sabe que a conexão entre ambos era profunda, uma conexão de alma mesmo, aqueles negócios de alma gêmea que quem não acredita também não consegue explicar como que dois seres humanos conseguem se conectar de forma tão intensa por tantos anos, de forma tão bonita de se ver. Assim, nunca ouvimos falar fofoquinha, conversinha em relação ao relacionamento dos dois, e numa época que também, tal qual hoje, né? Isso nunca mudou. Os urubus dos relacionamentos humanos estão sempre ali em volta, querendo buscar fofoca, querendo buscar algum tipo de maledicência e tudo mais. Você nunca viu em relação a isso. E um trabalho muito consolidado no imaginário popular pela qualidade da dramaturgia. Assim, é impressionante como ela tinha uma estrela, um brilho, tal qual a Glória com a Laura, que quando entravam em cena, entravam na tela, o seu olhar ia. E aí, meu amigo, é o tal do talento, assim, é o tal do carisma. Você não tem faculdade pra isso, não tem curso, não tem como explicar. Ou a pessoa tem ou não tem, assim, não tem jeito de você transmitir isso, sabe? Não é genético, não é nada. É a pessoa, um brilho, é uma luz que irradia. E ambas tinham isso. É uma pena, a gente vai perdendo nossas referências de infância, de adolescência, de idade adulta, porque o passar dos anos é cruel, mas agora ambas podem se partir tranquilas, que tiveram um legado, marcaram a vida de milhões de brasileiros e estão presentes nas memórias muito bonitas de cada um de nós que tivemos o prazer de admirá-las em trabalho ao longo de nossas vidas.
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16: Acho que é bem isso, né? Nós perdemos duas referências da dramaturgia, duas mulheres fortes, né? Talentosíssimas. E que quem acompanhou, teve o privilégio de acompanhar ambas em cena, no teatro, sabe bem do que a gente está falando, né? E ontem eu estava assistindo o Fantástico e eu vi alguns artistas e eu vi algumas artistas falando, né, sobre as duas ali nos bastidores, e com muita você via assim na feição dessas colegas o amor e a admiração pelas duas, né? Que eram pessoas, ao que elas falaram, não as conheço pessoalmente, mas levando-se em consideração o relato de pessoas próximas, que eram pessoas muito generosas, que estavam ali sempre dispostas a ajudar, a receber e a acolher as outras colegas. Sem falar, José Luiz, que a gente sabe que a dramaturgia, né? E inclusive até a profissão própria de atriz, sempre teve ali uma pegada muito forte com relação à questão da idade, né? E a gente vê essas duas mulheres aí que romperam barreiras, romperam estereótipos e conseguiram aí se manter relevantes e como referência durante décadas. Então, acho que o Brasil perde, nós perdemos, e ontem eu até vi também uma fala que eu achei muito interessante. A gente tem que observar isso, a gente está perdendo nossas referências, né? E a gente precisa ter novas referências, boas e positivas, como eram Laura Cardoso e Glória Menezes.
1: 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Tem aqui a participação do nosso querido ouvinte interagindo com a gente. Que o Pablo Costa fez que a voz dele tá diferente hoje, Rodrigo Torres? A diferença é que ele tá no estúdio.
2: Exatamente, qualidade técnica do estúdio Interativa, que é pico no Brasil, assim. Não tem casa, não tem home studio, por mais qualidade que tenha, que consiga replicar essa acústica perfeita que tem nesse estúdio, né, velho?
1: Meu amigo, ontem nós tivemos aqui a participação do Mago dos Cabelos, né, que é contratado vitalício da Bioestratos.
2: Mago dos Cabelos?
1: É o Mago dos Cabelos.
2: É um personagem de rede social, assim, deve ser um influencer,
1: sim,
2: né?
1: Sim, sim, tem mais de 1 milhão de seguidores.
2: Ah, é bomba. Você vê, meu cabelo mostra que eu não entendo muito de Mago dos Cabelos, né? Exatamente, né? Minha especialidade não é essa, né?
1: O Mago dos Cabelos participou aqui do programa Hora do Cafezinho. E ele ficou encantado com a rádio, com a estrutura da rádio. Eu vi ele fazendo, gravando um vídeo para postar. Nossa, que estrutura, meu amigo. E aí eu recebi lá na minha sala, tomamos lá um champanhe sem álcool. E ele sempre encantado aqui com o estúdio, com a estrutura da rádio. Eu falei, aqui se faz rádio com paixão, meu amigo. Porque tem um cara, né, que tá nesse meio aí, tem uns 47 anos, né, que ama o que faz, né, que virou... que é um radialista, que virou empresário do rádio e que faz o que faz com paixão. É por isso que você viu e está encantado com o que você viu. Edilberto Dias, advogado.

0: eletrônica e que não saia do município por 10 dias. Ele nega as acusações e alega que não é a pessoa que aparece nas imagens das agressões. Então, Orion Dix Paranhos foi preso por lesão corporal grave em Pirenópolis. Aqui fala que é em torno do DF, gente. Mas tá muito mais perto de Goiânia, tá? É muito mais em torno de Goiânia do que em torno do DF.
1: Você tá pegando notícia nacional, né? Se fosse um jornal local, não falaria isso. Mas pro Brasil, Piri é DF. Entendeu? É impressionante. Quando você tá conversando com gente de fora, assim, Alto Paraíso e Pirenópolis não tem uma conexão com Goiás. Assim, a conexão que o Brasil faz é com o Distrito Federal por conta da força econômica que o Distrito Federal tem e por isso também a capital política, a capital jurídica do país é o Distrito Federal, capital econômica e cultural não, mas a capital política e jurídica é, e isso naturalmente chama atenção. Agora, falando do caso específico, o Marcelo Safad, né, é nosso companheiro aqui de bancada nas quintas e que vive Pirenópolis de forma muito intensa, disse que a moradora de rua é um personagem muito, muito querido da cidade, uma pessoa que tem dependência química e um transtorno mental, mas que não dá transtorno, não dá dor de cabeça pra ninguém. É aquela pessoa que infelizmente só faz mal a ela mesma. Ela não faz mal a ninguém e realmente as imagens são muito agressivas. E aí a defesa defende, naturalmente vai falar que não é ele, tá tudo certo, não vou nunca negar o direito de um advogado de defesa a arrumar argumentos pro seu cliente, tá arrumando. Mas é bem provável que não se consiga fazer por meio daquelas imagens a ligação com a pessoa, porque as imagens são muito claras em relação à pessoa que comete aquela agressão. Se eu não é, eu não tô falando isso, não sou eu que vou julgar, é a justiça, vai buscar dados, vai ter outras imagens que corroboram um caminho, porque o que não falta hoje no Brasil é câmera para você olhar isso. Mas o ponto é, não é porque é uma moradora de rua, não é porque é uma dependente química que tem que ser tratada como foi, definitivamente não, e muito menos a pessoa pode fazer uso dessa condição da vítima para alegar uma inocência ou minimizar um ato tão brutal quanto aquele.
0: 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Gabriela quer falar a respeito desse caso de Pirenópolis e por falar em Pirenópolis, olha só, Pirenópolis foi cenário do Jornal Nacional para debate sobre agronegócio e sustentabilidade. É, meu amigo, o Jornal Nacional nas ruas, que hoje estará, eu acho que em Florianópolis, estava ontem na Praça Central, na frente da igreja ali de Pirenópolis, usando aquilo como o cenário desse debate, que foi muito legal, que foi uma matéria grande, deve ter durado, sei lá, uns 20 minutos no JN, horário mais nobre do jornalismo, do telejornalismo brasileiro. A gente volta com a Gabriela falando sobre a agressão em Piri, sobre o JN em Piri e outros assuntos em instantes. 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
11: 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Olá, voltando com Falando Sério na Rádio Interativa FM. Na fila estava a Gabriela Amorim, a advogada, pois não, Gabriela?
12: Então, José Luiz, com relação a essa questão da agressão da mulher em situação de rua em Pirinópolis, né? Eu acho que para além da questão da necessidade da apuração, da investigação, e que o responsável pelas agressões seja devidamente punido, né? Eu acho que a gente precisa refletir de forma mais profunda sobre esses acontecimentos. Ali a gente tem uma mulher em situação de rua, ou seja, uma pessoa que muitas vezes é enxergada e de forma distorcida por pessoas como um ser inferior, invisível, que precisa ser punido ou até mesmo excluído da sociedade, né? E de onde vem isso? Qual é a raiz disso tudo? A gente, infelizmente, percebe um processo de desumanização de algumas pessoas, de algumas minorias, e nesse caso de uma mulher em situação de rua, né? É como se o agressor não enxergasse aquela pessoa como um ser humano, como alguém detentor de direitos. Isso reduz a empatia que ele tem e fomenta a prática de violência direcionada a essas pessoas em que há esse processo de desumanização. Então a gente tem que tomar muito cuidado com isso, que isso é uma armadilha, né? Que infelizmente aí está por trás e que permeia vários atos de violência praticado contra pessoas e contra algumas minorias. A gente tem a questão também da masculinidade tóxica que está envolvida nesse processo também, no sentido de que o homem precisa se legitimar através da força e da prática de violência, que é um outro problema. E também tem a questão do estigma, né? E do preconceito que permeia essas pessoas em situação de vulnerabilidade, de miserabilidade, e até a questão da aporofobia, né? Que é aquele preconceito direcionado às pessoas que vivem em situação de pobreza. Então, são fatores aí que a gente precisa refletir de forma mais profunda para evitar que esse tipo de situação aconteça novamente.
11: 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Bom, um momentinho, Didi, porque a gente está recebendo desse bloco, né? Representando o secretário municipal de saúde, o médico Frank Cardoso, assessor técnico da SMS, Secretaria Municipal de Saúde, lembrando que o município faz a gestão do SUS, né? No município, logicamente, né? E eu tenho três assuntos importantes para a gente falar aqui com você nessa sua participação, Frank, né? Primeiro, seja bem-vindo, bom dia. Quero falar primeiro sobre os mutirões. Seja bem-vindo, bom dia.
0: Muito bom dia, obrigado pela oportunidade de estar aqui com vocês, compondo essa mesa, né? Que realmente pessoas que a gente sabe que são muito capacitadas para discutir diversos temas, e é uma oportunidade ímpar a saúde poder vir falar aqui nesse meio de comunicação que é realmente tão abrangente em Goiânia. E os mutirões, eles foram lançados novamente, né? Nós começamos agora um novo modelo de mutirões, são um modelo aí que foi revisto, né? Um modelo que foi realmente pensado para levar a saúde para mais perto da população. Então nós estamos fazendo ele de forma descentralizada, realizamos atividades específicas como consultas com médicos especialistas, atividades de realização de exames, testagem, aplicação de vacina, tudo isso em unidades específicas, mas também descentralizamos o cuidado, o atendimento em unidades básicas, para que a pessoa não precise se deslocar tanto assim para chegar onde acontecem os mutirões. A fila de regulação, ela sempre é respeitada por essa Secretaria de Saúde, então os casos de especialidades médicas respeitam a fila da regulação, são pacientes que já estão na fila, e os casos de atendimento geral, aplicação de vacina, realização de testes, realização de exame, atendimento com clínico até, pode acontecer de forma espontânea nesses mutirões. A Secretaria de Saúde sempre divulga os mutirões nas suas redes sociais, no seu site, para tentar ali atingir o máximo a comunidade. Nós também sempre contamos com os nossos profissionais que são muito dedicados, se empenham muito para esse tipo de serviço, e eles também nos ajudam muito com a comunicação que é comunitária. Como nós descentralizamos o serviço, a comunidade local é quem mais sente, né, o impacto positivo desse tipo de atividade. Então nós contamos também com essa divulgação boca a boca local, com os profissionais das unidades explicando que isso está acontecendo, e aqui também com um meio de comunicação tão grande para a gente divulgar que estamos realizando novamente. Quem tem dúvida dos dias, de como vai acontecer, de como funciona, eu não vou ser leviano, tentar trazer aqui para vocês todas as datas. Então nós temos isso no Instagram da Prefeitura, sms.goiania. Lá nós temos todas essas informações e outras também que compõem aí a saúde municipal.
11: Ótimo. 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Edilberto Dias. Didi.
13: Eu queria saber do Pablo Costa, aproveitando que ele está aqui, que ele acha aí da desistência do Pedro Salles, a candidata a deputado federal aí, que era um dos que se esperava que tenha uma votação expressiva.
14: Ah, foi uma perda gigante para a base, né? A gente tem um privilégio aqui no Falando Sério de sempre contar com especialistas das mais diversas áreas, né? O Tony Carlo, um especialista em política, ele falou que a partir do momento que o Schneider foi preterido da base estadual para o cargo de vice, a primeira demonstração de insatisfação dele era tirar as bases de apoio do agro que tinham cedido pro Pedro Salles e voltando tudo para a Marussa Boldrin lá de Rio Verde. Então, ela que estava meio descredibilizada, tendo sua vaga em xeque, ela se fortaleceu novamente com isso e o Pedro Salles se viu sem base, até porque ele é um caiado boy, digamos assim, né? Sempre muito leal ao Ronaldo Caiado, e nesse momento em que havia o acordo do Schneider passar essas bases do agro para ele, quando ele foi preterido para vice, falou assim: ah, já não cumpriram comigo o acordo, eu também não vou cumprir com vocês, não. E saiu tirando os prefeitos, tirando lideranças, tirando todo essa rede, essa capilaridade que ele tem no segmento agro e passando, voltando tudo isso para a candidata de Rio Verde. Aí o Pedro Salles naturalmente viu esse momento em que ele perdia bases. E o pessoal, meu amigo, nesse momento é piranha no rio que viu sangue, assim, entendeu? Vai para cima mesmo, percebeu sangrando, mas parte pra cima mesmo. Então, todas aquelas bases que ele construiu no tempo que presidiu a Goinfra, a antiga Getop, foi estar sendo perdida, porque o pessoal foi pra cima. E aí, ele, sabendo que é um neófito como candidato e percebendo que o Ronaldo Caiado não está focado em Goiás por conta da sua campanha presidencial, falou o seguinte: cara, vou tocar, ele é concursado do Supremo Tribunal Federal, voltou pro concurso dele para não passar uma vergonha de ter uma votação muito ruim. Ele, insisto, um Caiado boy.
11: 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Pablo,
14: eu queria aproveitar a presença do Frank aqui da Secretaria Municipal de Saúde, que assim, a minha experiência, eu acabo usando pouco serviço público de saúde, mas quando uso é para vacinação, é sempre no postinho lá do São Judas Tadeu e sempre o atendimento muito bom, eu não tenho o que reclamar, mas não é o que a nossa audiência coloca. A gente tem muita reclamação na Prefeitura de Goiânia aqui em relação ao atendimento, em especial para aquela parte do Novo Horizonte e tal, que eu me recordando aqui dessa espécie de qualitativa que temos diariamente aqui, é onde o pessoal mais reclama do atendimento da saúde e, de fato, é um ponto muito criticado da gestão de Sano Mabel. Quais são os gargalos? O que está pegando? Por que o ENEM está reclamando tanto da saúde, Frank?
0: Realmente é um gargalo enfrentado desde o início da gestão, a gente nunca correu dessa pauta. Nós recebemos a gestão com menos de 30 salas de vacinação abertas e nós já entregamos agora mais de 60. Partimos de um CMV para 8 CMVs no município. CMVs são os centros municipais de vacinação que funcionam durante o final de semana e feriado. Então nós fizemos uma expansão, mas ainda temos sim um gargalo. Esse gargalo, ele parte muito da capacitação de atendimento. É um atendimento muito específico à sala de vacinação e os profissionais, eles passam por eles giram nessa cadeira, eles acabam não ficando por muito tempo, porque demanda muito do profissional, assim é relatado por eles. Então nós enfrentamos hoje uma dificuldade que ela é conhecida. A secretaria vem tentando sanar essa dificuldade, vem capacitando, vem trocando profissionais, vem reorganizando a estrutura, colocando o melhor profissional em cada local, mas nós já crescemos muito. Fato é que subimos muitos índices de vacinação, temos boa adesão, é claro, a vacinação passou aí por um enfrentamento, né? Passou por um momento delicado durante a pandemia, durante o pós-pandemia, não é só em Goiânia, não é só no Brasil, isso no conhecimento de saúde foi global e nós agora enfrentamos essa retomada, né? Do acesso à saúde da parte de vacina, que é da atenção primária, específica da atenção primária, e nós utilizamos dessas campanhas, desses mutirões, da comunicação direta com a população para trazê-los para mais próximos, mas nós temos ainda assim a melhorar. A saúde não se exime da responsabilidade de cuidar da população, mas nós já melhoramos muito. Nós dobramos a capacidade operacional e multiplicamos aí o número de CMVs. Continuaremos melhorando, continuaremos investindo, é uma prioridade do secretário e o prefeito fala muito bem, né? Vacina é um presente que a gente pode dar para outra pessoa. Então, eu quero aproveitar esse espaço para quem está nos ouvindo, para que leve uma pessoa, para que leve o seu idoso de casa, para que leve a sua criança para completar o cartão vacinal, porque realmente é só um benefício que a gente pode ter e é a melhor forma de acesso ao SUS.
11: Acredita em antivax, não, pelo amor de Deus, não deixa esse povo colocar a minhoca na sua cabeça. A situação é tão é tão esdrúxula muitas vezes que uma ouvinte uma vez naquela época da Covid-19 falou que vocês acreditam que eu fui me vacinar e o técnico de vacinação ali tentou me demover da ideia de me vacinar? Você quer mesmo se vacinar? Você tem certeza? Você sabe dos perigos, etc e tal. Então, não caia na conversa dessas pessoas. 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Frank, para encerrar a sua participação, queria que você falasse sobre os sábados. A SMS está abrindo pelo menos uma grande unidade de saúde em cada uma das 7 regiões de saúde de Goiânia aos sábados, né?
0: Realmente, a secretaria tem expandido aí o atendimento e o projeto é levar a saúde para mais perto da população. Com isso, nós fizemos aí a abertura das unidades aos sábados. Então, durante o sábado, nós temos uma unidade aberta em cada um dos 7 distritos e agora nós já tivemos aí um número incrível, mais de 10 mil atendimentos só nessa campanha. É uma campanha que realiza atendimento médico, que faz a inserção de Implanon, que faz consulta, né, de diversas áreas, de diversos tipos. Então nós temos aí um acerto nessa campanha e nós vamos continuar com essa campanha enquanto tiver adesão. Queria aproveitar o espaço para reforçar aqui, né, o anúncio das 4 novas UPAs, né? Nós sabemos que o problema de Goiânia é altamente estrutural. Nós temos unidades aqui que, pasmem, é de 1980, 1990. Então nós sofremos muito com isso. Nós temos também aí já anunciado pelo prefeito as 31 novas unidades básicas de saúde e com isso nós vamos ampliar a possibilidade de acesso da capital e começar a sanar um problema que é de muito antigo, que é estrutural. Então a Goiânia vem agora numa crescente, né, no atendimento em saúde. Sabemos ainda que tem muito a melhorar, tem muito a ser feito. Enfrentamos isso para ser realmente essa gestão que resolve.
11: Edilberto Dias, é rapidinho.
13: Infelizmente está tendo um surto de sarampo em São Paulo. Os jovens precisam se vacinar aqui em Goiânia para quem for para São Paulo? Tem vacina?
0: Goiânia tem todas as vacinas, né? Nós contemplamos aí todo o cartão vacinal que é disponibilizado pelo Ministério da Saúde. É sempre importante reforçar que as campanhas de vacinação, elas são de esfera federal e o município, ele é responsável por, obviamente, notificar, pedir as vacinas, fazer o controle e distribuição. E Goiânia hoje conta com todas as vacinas em todas as suas unidades para que a gente possa receber as pessoas, atualizar cartão vacinal. Quem precisa viajar, quem precisa de alguma orientação específica, eu falo e repito, vão à unidade básica de saúde, os profissionais vão orientar, quem precisa ir no final de semana, nós temos aí os CMVs distribuídos, então hoje não tem mais desculpa para não buscar vacina em Goiânia. Nós temos a possibilidade de atendimento aos sábados, aos domingos, aos feriados, então quem trabalha no meio de semana pode também buscar esses locais e receber o atendimento que vai ser o necessário e vai receber o imunizante.
11: Muito obrigado, Frank Cardoso, médico, assistente técnico da Secretaria Municipal de Saúde, que esteve aqui participando do programa representando o secretário municipal de saúde, Luiz Pelizer. Muito obrigado, Frank.
0: Eu que agradeço, é uma oportunidade incrível estar aqui trazendo essas informações. Saúde não é fácil, saúde é um enfrentamento diário. Nós sabemos das dificuldades, nós enfrentamos os gargalos e estamos aqui prontos para atender, prontos para responder, trazer a notícia, trazer informação e principalmente para estar visitando as unidades, acompanhando o serviço e ouvindo as pessoas através dos nossos canais de comunicação, através das ouvidorias, através dos nossos meios oficiais, para que a gente consiga, além de divulgar a informação, saber o que acontece nessa necessidade da ponta.
11: Muito obrigado, doutor. E a gente, doutor Frank, a gente volta depois do intervalo com as últimas notícias.

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0: última parte do Falando Sério na Rádio Interativa FM. Investigado por tráfico de influência, Lulinha visitou o Planalto 18 vezes desde 2023. Bom, dados mostram, dados obtidos via lei de acesso à informação aqui pela coluna do Tássio Lohan no portal Metrópolis mostram que Lulinha esteve pelo menos 18 vezes no palácio. Essas visitas ganham nova dimensão em razão de inquéritos abertos pela Polícia Federal para investigar indícios de corrupção e tráfico de influência envolvendo o filho mais velho do presidente Lula, Didi.
1: Olha, eu nem sou filho do presidente, eu fui lá mais de 30 vezes lá no Palácio do Planalto, assisti tantas coisas lá, visitei tanta gente e então não acho nada de o filho do presidente ter ido.
0: Depende do que ele foi fazer, né?
1: Então,
0: você foi exercer tráfico de influência.
2: Aí a que elogiar.
1: Eu acho
2: mesmo,
1: que o Lula não aceita.
2: Não, aí não se sabe. É o tal da mulher de César. Nem precisa, entendeu? Assim, agora aí é mulher de César. Agora, tem que elogiar realmente as filhas do Temer, a filha da Dilma, que não ficava em Brasília lá fazendo conversinha. E eu nem tô falando de crime, porque eu não sou leviano. Entendeu? Não tô falando de crime, espera a investigação andar, tudo. Agora, é impressionante como as filhas de dois presidentes de campos políticos distintos, a Dilma e o Temer, não tava lá em Brasília fazendo rolinho. Cada um tocando a sua vida na sua cidade. As filhas do Temer em São Paulo, a filha da Dilma em Porto Alegre, você não ouvia conversinha de filho dos dois. Agora, filho do Fernando Henrique ouvia conversinha. Filho do Collor, não, eles eram crianças, também aí não era a idade ainda na época, sabe? Filho do Lula é conversinha. Filho do Bolsonaro nem se fala. Então é o seguinte, por que que homem tem que ir lá ficar beirando o pai marmanjão? Olha, pode não ser nada, mas só de você falar pode não ser já é ruim, porque tinha que ser não é nada. A filha da Dilma não ficava, as filhas do Temer não ficavam. Ó, sigamos o exemplo das mulheres, filhas de presidência da república.
0: Bora lá, agora são 7:55. Em frente com Falando Sério, acidente entre ônibus e carreta deixa pelo menos 22 mortos no interior do Paraná. Ônibus era da Secretaria de Saúde de Imbituva e transportava pacientes. Meu Deus! Então, um grave acidente deixou pelo menos 22 mortos no quilômetro 209 da BR-373 em Ipiranga, interior do Paraná. Envolveu um micro-ônibus da Secretaria de Saúde da Prefeitura de Imbituva que estava transportando pacientes médicos e seus acompanhantes. Era gente que estava indo atrás de saúde, né? De vida e que morreu de maneira tão trágica. Bom, mais uma notícia aqui envolvendo o Marcola, o ex-secretário do presidente Lula, o ex-assessor, chefe de gabinete, cara que trabalha ali do lado. Marcola recebeu contrato de venda de canabidiol de lobista, diz Polícia Federal. Roberta Luxinger e Marcola são investigados em um esquema de tráfico de influência para vender medicamentos ao SUS. E aí, o que tem que ser aqui descoberto, Pablo Costa? Teve algum contrato? Efetivaram alguma coisa? Conseguiram vender alguma coisa com esse suposto tráfico de influência?
2: Esse é o ponto, porque até agora, sabe, é algo novamente nessa esfera aí do aparenta, cheira mal, só que de fato ainda não tem crime. Só que tudo isso é muito ruim, né? Você ficar conversando, falando sobre isso, pega um contato, tal. E agora também tá esquisito, né? Todo dia vaza uma coisinha. Parece que tá um conta-gotas aí de desgaste, né? Parece que não vem um vazamento completo. Cada dia tem um negócio pra não sair da manchete as duas palavras, Lulinha e Marcola. Então, assim, parece que tem uma estrutura aí visando sangrar a candidatura de Lula via esse flanco.
0: Trump suspende tarifas de 50% sobre produtos importados do Canadá. O presidente suspendeu apenas por 3 dias as novas tarifas sobre produtos canadenses. O anúncio aconteceu ontem à noite, poucas horas antes de as novas tarifas entrarem em vigor. Trump disse que decidiu suspendê-las enquanto os documentos do entendimento são concluídos. O primeiro-ministro do Canadá, Mark Carney, confirmou avanços importantes nas negociações. Então, Trump, pelo menos ontem, disse: estão suspensas por 3 dias as novas tarifas de 50% sobre Canadá.
2: É impressionante. O Canadá é o vizinho mais Flanders que você poderia ter pra quem entende a referência dos Simpsons. É aquele vizinho perfeito que não dá canseira, te ajuda. É uma fronteira extensa, entendeu? Que não tem problema nenhum, não tem estresse. Aí você vai lá, sacaneia, começa a jogar latinha de cerveja no quintal do cara. Começa lá a deixar seu cachorro fazer as necessidades no quintal do cara e tal. Uma hora o cara fica putaço. 3 dias, convenhamos, não muda absolutamente nada, né? Uma relação transacional, uma relação de negócio. 3 dias é uma vírgula. Não é nada. Agora, quando você consegue arrumar confusão com o Canadá, é porque você quer arrumar confusão com todo mundo. Donald Trump é isso.
0: Edilberto Didi.
1: Só para esclarecer para os ouvintes que o SUS Federal não distribui canabidiol, que não integra a Relação Nacional de Medicamentos Essenciais.
0: Agora são 7:59. Bom. Depois do fenômeno que está atingindo ali, né, empresas em massa, em cadeia, Ricardo Elétrico, Americanas, Casa e Vídeo, Le Biscuit, M. Martin, Artex, Saraiva, Livraria e Cultura, e agora Casas Bahia, da Marabraz e do grupo Toque, Toque Estoque e Mobile, né? A grande pergunta é: esse setor está em crise, crise do varejo. A grande pergunta é: por que algumas gigantes estão quebrando e outras seguem crescendo? E o exemplo mais notório que a gente tem aqui é a Havan, né? Enquanto tem uma quebradeira de várias lojas aí, tem uma rede como a Havan, por exemplo, só inaugurando loja, loja, loja e anunciando lucros e mais lucros. As dificuldades, na verdade, atingem principalmente empresas que atendem consumidores de renda média e baixa. Pagar dívidas e gerar caixa se tornaram desafios em um cenário de juros elevados, crédito restrito, endividamento das famílias e consumo enfraquecido, Didi.
1: Não, a maioria dessas empresas alavancaram demais, né? Cresceram demais, pegaram o dinheiro emprestado, né? E agora, com esses juros altos aí que o Banco Central, que é independente, né? Tá há vários anos, desde do governo Bolsonaro, tá com os juros altos, aí as empresas não estão aguentando pagar, porque tá alto mesmo, tá fora da realidade. Eu acho que o Brasil é o segundo juro mais alto do mundo.
0: Olha, segundo um especialista ouvido, aliás, uma especialista, Olivia Flores de Brás, CEO da Magno Investimentos, o problema está concentrado principalmente nas empresas que combinam endividamento elevado, margens de lucro mais estreitas, necessidade intensa de capital de giro e modelos operacionais de alto custo.
2: E tem a concorrência com as chinesas, né? Eu, por exemplo, vocês sabem, eu fui um defensor da taxa das blusinhas, sei que é impopular e eu não tô nem aí, eu não peço voto. Então, assim, eu posso ter opiniões impopulares que eu quiser, mas eu acho que era uma proteção à indústria brasileira, ao varejo brasileiro. Fizeram todo esse oba-oba e taxa da blusinha, não sei o que, derrubou, vai ter quebradeira aqui no Brasil. É claro, quem consegue concorrer com aquilo, com os produtos asiáticos? Não consegue concorrer não, José Luiz.
0: Aí o cara produz aqui no Brasil, paga altos impostos. O que vem de lá não pode taxar.
2: E aí vem direto e o cara que vende aqui um produto similar não consegue concorrer. Aí, meu amigo, vai quebrar mesmo. Aí é isso aí. Você não vai pagar a taxa da blusinha? Beleza, a consequência é isso aí, é o varejo brasileiro quebrado.
3: É o custo Brasil, né, que a gente fala. Mas acho que também, somando-se a tudo isso que foi falar, tem a questão do aumento do endividamento, né? E também uma parcela deste dinheiro que antes ia para o pagamento das parcelas lá do armário, da máquina de lavar que foi comprada na loja, hoje ela tá indo para onde? Para bet, para aposta. Então esse é um outro ponto também que interfere diretamente nessa questão aí do varejo e também nos problemas que estas empresas têm enfrentado.
0: Tem reclamação do ouvinte, mas antes vamos falar de Preveste, Centro de Referência Educacional Fujioka. 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
4: Bom dia, Zé Luiz. Bom dia a todos da mesa. Que quem fala é João Henrique. Zé Luiz, eu queria chamar a atenção da prefeitura e dos órgãos de trânsitos aqui de Goiânia sobre o que vem acontecendo na região da Itambé, no Jardim Novo Mundo. Zé Luiz, lá está o caos completo. Primeiramente, é proibido estacionar em todo o perímetro daquela avenida ali próxima a Itambé, só que as carretas que vão descarregar na empresa ficam estacionadas em locais proibidos que já atrapalham o trânsito na via, que já é uma via bem congestionada.
0: Não acredito, você tá reclamando de carreta estacionada em local proibido, não atrapalha nada, ouvindo. Carreta não atrapalha não, se fosse pelo menos um veículo grande. Bom, contém ironia. Muito obrigado, Gabriela Amorim, Edilberto Dias e jornalista Pablo
2: Costa. Ótima quarta. Parabéns, Vila Nova. Ataca no Atlético.
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0: dia, Goiânia! Bom dia, ó glorioso estado de Goiás! Tá começando mais um cafezinho aqui pelos 949. Você que é nosso ouvinte diário, aquele que conhece todos os procedimentos e coisas que acontecem nesse programa, sabe o que já tá acontecendo, né? Peraí, deixa eu ligar o microfone aqui do Pupulim. Bom dia, Pupulim.
1: Bom dia, DJ. Bom dia aos nossos ouvintes. Bom dia, André Rodrigues, que está no trânsito a caminho para cá. Hoje, uma manhã deliciosa de quarta-feira. E eu já tava achando que era quinta-feira hoje.
0: E você também quase atrasou.
1: Quase,
0: né?
1: quase atrasei. Cheguei aqui no limite. Mas no meu caso, eu peguei trânsito porque eu saio normalmente num horário para chegar mais cedo. Eu chego normalmente uns 15 minutos antes das 8 pra gente entrar tranquilamente. E aí eu fui fazer café da manhã e perdi o horário. E aí saí muito em cima da hora.
0: Não, eu saí no horário que eu sempre saio. O problema é que hoje, ali no Parque Anguera, estão fazendo, trocando o asfalto.
1: Ah, tá fazendo a reconstrução asfáltica.
0: Reconstrução asfáltica. Meu amigo, tá o caos ali. Então,
1: mas pelo menos é coisa boa que tá vindo, né?
0: Os transtornos passam.
1: E os benefícios ficam, Marco Aurélio.
0: Tá certo, meu querido André Popula. Seguinte, vamos começar o programa enquanto o menino não chega.
1: Temos enquete.
0: Temos enquete, mas antes, porém, todavia, entretanto, contudo, vamos lá aos nossos patrocinadores.
1: Gente.
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1: E é isso aí. Posso cantar a enquete?
0: Não canta não, só fala.
1: Não, mas hoje a enquete, o André mandou uma enquete meio complicada aqui.
0: Deixa eu, peraí, primeiro anunciar a nossa lupa-lupa aqui.
1: Umba,
0: a nossa lupa-lupa aqui, Ana Amélia, tudo bem?
2: Fala, galerinha da frequência modulada.
0: Em
2: hertz.
1: Em quantos hertz nós estamos?
2: Acho que é 3 mil.
0: Uhum.
2: Mas não, mais de 3 mil. Pera, eu não sei qual que é a frequência.
0: Frequência modular em estéreo. Tá bom, tá bom?
1: Estéreo já tá valendo.
2: Já tá.
1: Não estéreo, é estéreo, gente. Não é estéreo. É estéreo. Tá. Vamos lá.
2: Um dia eu aprendo.
0: Não, mas calma, pra quem já falava, como é que você chamava?
2: Fala, galerinha do canal.
1: Não é do canal.
0: Não é do canal. Mas tudo bem. Depois desse ato falho seu, mais uma vez, tudo bem com você?
2: Tudo bem, vocês? Queria mandar um beijo pro André. Forte abraço.
1: Não, mas os nossos outros convidados também estão atrasados. A Nicole normalmente atrasa, né?
0: É, normalmente ela atrasa, mas ela pode.
1: Ela pode, ela tava trabalhando, ela chegou ontem já.
0: Sem mais delongas. Hoje,
1: enquete.
0: Bianco, vai lá.
1: Tecnologias que mudaram o nosso jeito de viver. O que te surpreende? O que te irrita? Ou uma tecnologia que marcou.
0: São muitas coisas ao mesmo tempo.
1: O André hoje ele tava muito amplo. Vamos falar de tecnologias.
0: A primeira fase que você falou, tecnologia.
1: Que mudaram o nosso jeito de viver.
0: Ponto.
1: Aí o que te surpreende?
0: Aparelho de celular.
1: Sim.
0: Mudou o jeito de viver.
1: Mas mais do que o celular, a internet móvel.
0: Calma que nós íamos chegar lá, né?
1: Porque sem internet móvel, o celular ainda ia ficar preso ao Wi-Fi de um lugar.
0: A princípio, os primeiros celulares você pagava até pra receber chamada.
1: Você pagava pra receber chamada SMS. Você pagava pra disparar SMS.
0: Você pagava pra ligar e pagava pra receber. Então olhava-se o número, não é fulano, não vou atender porque cobrava, entendeu?
1: Eu tive um plano sensacional lá no começo dos anos 2000 que eu não pagava SMS. Eu comunicava só pelo SMS. É igual esses planos hoje que alguns aplicativos redes sociais, você não paga pra usar, na época era o SMS. Bom dia, André Rodrigues, bom dia Goiânia, bom dia, glorioso estado de Goiás.
3: Todo mundo bem?
1: Todo mundo jóia.
3: Atrasei, um pouquinho, né? Mas com esse trânsito.
1: 5 minutos.
3: Com esse inferno automotivo dessa cidade.
1: Tá dentro da margem de erro.
3: Hoje eu tô reclamando do trânsito, eu critico tanto vocês por reclamarem disso, desta piaba, mas eu estou reclamando hoje. Tudo tranquilo, né?
1: Tudo ótimo.
0: Tudo ótimo, André.
3: Abriu o programa bem, DJ, nenhum ferido. Ótimo.
1: Não, só gaguejou.
3: Ana Amélia, mente diabólica, tudo tranquilo. Tudo
1: já
3: tranquilo.
1: Apresentou também.
3: É, tá certo.
2: Eu já disse.
1: DJ?
0: Na verdade, acho que não precisa dele, né?
1: Ah, não. Temos frase, não, DJ?
3: Não tem problema, eu vou.
1: Temos frase? Frase
0: também, temos prêmios nesse programa.
1: Temos prêmio.
3: Agora, enquete vocês já cantaram, né?
1: Já agora cantamos. Põe a trilha da frase dele, por favor.
3: É. Ah, tá, tem que ter a frase, né? Verdade.
0: Tem que ter. Vai, a frase, DJ, faz
3: solta,
0: parte, né?
3: Solta, bebê.
0: Roubar ideias de uma pessoa é plágio. Roubar de várias é pesquisa.
3: É muito verdade isso.
1: Processo criativo do DJ.
2: É muito chat verdade. GPT.
3: É verdade.
1: Roubando ideia de várias pessoas.
3: E essa ideia você roubou de quem, DJ? Essa frase aí?
0: Não sei, só sei que foi assim.
3: Tá, ó. Tecnologias que mudaram a nossa vida, tecnologias que nos irritam, tá? E tecnologias que nos marcaram, né? Marcou
1: tá
3: nossa memória
1: efetiva. Tá muito tecnológico esse nosso programa de
3: marcou
1: hoje.
3: Marcou nossa memória efetiva. Por exemplo, é tecnologia também máquina de costura, né, querido?
2: Uhum.
1: Sim.
3: Saudade. É.
1: Você tem saudade de máquina de
3: máquina
1: costura?
3: Máquina de costura. Adorava ver minha avó trabalhando aquilo.
1: Na casa dos meus avós tinha uma roca.
3: Roca?
1: Aquela máquina de fiar.
3: Ah, tá,
2: que
3: legal.
2: Faz tapete,
3: isso.
2: Né?
1: É, nossa senhora, agora, eu adorava brincar com aquilo, porque já não funcionava.
3: Claro,
1: mas
3: quem não foi criança e brincou embaixo de uma máquina de costura como se fosse um carro, hein?
2: Exatamente.
3: Aquela...
1: Nossa, isso eu me trancava debaixo da máquina de costura.
2: Eu desregulava a máquina da minha mãe, todinha. Ela ficava brava.
1: Brava, não, não tem palavrão.
3: Tamagotchi é tecnologia? Naturalmente.
2: Sim, eu ainda
3: não é?
2: Tenho.
3: Ah, você tem? Você cria um.
2: Um dinossauro.
3: Um dinossauro pixelado?
2: Exatamente.
3: Qual o nome dele? Tem nome?
2: Roberval.
3: Roberval? Deve estar morrendo de fome. Você não brinca com esse tamagotchi tem meses, né?
2: Eu alimento ele todo dia antes de sair de casa.
3: Não, não é brincadeira.
1: Ele come uma vez por dia só.
2: É.
3: Você tá de sacanagem, velho?
2: Não tô. Não, eu vou mandar uma foto pra você.
3: Quanto tempo dura a vida de um tamagotchi?
2: Se você cuidar bem.
3: Dura pra sempre?
1: É o outro dela já não, alcançou dura, a 3 mil pixels. Não,
0: é, dura enquanto a pilha funcionar.
2: É, dura enquanto a pilha funcionar. É porque assim, eu tava.
1: Ele morre a cada troca de pilha?
3: Tem isso
1: você
3: também,
1: deixa
3: né?
1: Seu filho morrer desse jeito?
2: Ai, é.
1: Que tutora
2: é
1: você é?
3: Malditos tamagotchi. É Tamagotchi ou Tamagotchi?
2: Pra mim é Tamagotchi, eu sou goiana.
3: É, mas o meu é Tamagotchi, porque ele chama Ricardo Noguchi. Lembra do nosso querido tecnologia sim, japonesa sim. No seu rádio, tá bom? Ó, 3226-9490. Temos pá de ingresso pro Bananada 2026.
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3: Assinatura Mago dos Cabelos, tá bom?
1: Sim.
3: E pá de ingresso Cinemais. Morreu.
1: Eu gostaria tanto de um ingresso do Bananada.
3: Você vai ter, rapaz. Você vai entrar lá e levar quem você quiser.
1: Eu queria ter ido ontem.
3: Quer levar sua família, você pode levar. Tá bom? 3226-9490. Esse programa não para, vamos até as 10.
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3: Ah, como eu gosto de um lado B essa hora da manhã. Legião Urbana, saudade.

0: Cafezinho Go Back, senhoras e senhores, em caráter de urgência, esse programa não pode parar nunca, jamais. André Popolim, por obséquio, nossa enquete.
1: Nossa enquete Panobianco de hoje.
0: Boa.
1: Qual tecnologia, assim, surpreende você, ou te irrita, ou te faz querer jogar fora pela janela? A gente tá falando de tecnologia. O que você que acha que mudou na sua
0: que
1: vida?
0: Que te marcou.
1: Que te marcou.
0: E deixou a memória afetiva gostosinha, né, bicho?
1: Aí você tava falando de Tamagotchi mais cedo, a gente queria um Tamagotchi vivo em casa.
0: O quê?
1: O Levan, o fermento.
0: Ah, tá certo. Vocês estão fazendo pão caseiro, né?
1: Pão caseiro de fermentação natural.
0: Ô, Nicole Venturim, bom dia. Como é que você tá?
2: Bom dia. Bem demais. Nada cansado.
0: Você está cansadérrima. Viajou Goiás, mas tá viajando Goiás mais que o Daniel Vilela?
2: Goiás todinho. Ainda falta. Mês que vem ainda vou mais umas 4 cidades.
0: Agora, deixa eu te falar um negócio. Você é a favor, você que é do métier, do assunto, do ramo, você é a favor desses seres humanos que fazem pão caseiro em casa?
2: Com certeza.
0: Pão caseiro eu posso ir em casa, né?

0: todo dia cedinho com queijinho gratinado.
1: Eu, mas espero que o Marcos não tenha escutado as suas ofensas.
0: Ofensas,
1: disfarçadas e elogios.
2: É, tentativas.
0: Que maldade.
3: Foram observações. Mas não recomendo comer o pão de amanhã.
2: Mas aí você...
0: Não, já tá pronto, o pão já tá pronto.
2: Quando vocês errarem o pão em casa, aí pode ligar lá na Cobogó, a gente entra em qualquer lugar de Goiânia.
0: Lá da Cobogó, o dia que meu pãozinho com crosta de café chegar.
1: E essa semana, Pupulinha encomendo o pão que o diabo amassou. Bicho, vai ser assim mesmo, tá bom? Ó, muito ouvinte participando, vamos pegar, pega uns áudios aí, malandragem. Tá, por obséquio de Deus.
0: Ué, tem que ligar o canal aí.
1: Eu vou ligar o canal, irmão. Vai, calma.
0: Pode?
1: Obrigado, pode.
4: Bom dia, Interativo, que é Alexandre de Trindade. André, deixa eu te fazer uma pergunta. Se colocasse hoje, você escolher só uma dessas coisas, você escolheria máquina de lavar ou internet? Qual você escolheria, André?
0: Máquina de lavar.
2: Máquina de lavar.
5: Máquina de lavar.
1: Bom dia. Não, peraí, pesa, que é isso, gente?
2: Máquina de lavar.
0: Nossa,
2: com
0: minha vida seria muito melhor se tivesse só internet discada ali.
2: Não,
0: você recebesse
2: nem ter
0: o e-mail.
2: Eu mandava pombo correndo. Do jeito que eu demoro responder.
1: Não, vocês não entenderam. Ou vocês usam internet ou usam máquina de lavar.
0: Máquina de lavar.
5: Máquina de lavar.
2: Ok. Máquina de lavar e pombo correndo.
0: Máquina de lavar. Fax. Hã? Existe o fax.
1: É. Fax, é.
5: É, existe
1: fax. Mas comunicar por fax.
0: Isso, eu comecei trabalhando com fax. Você não se desfaça do fax, que em 1999, meu primeiro estágio foi na Universidade Federal de Goiás, e eu mandava fax para os veículos de comunicação, rádios, TVs.
1: Olha isso.
0: E jornais, informando a agenda UFG, a programação de eventos da nossa querida Universidade Federal.
1: Que louco, a gente ainda tem número de fax aqui na rádio, gente?
3: Não, que eu saiba.
1: Não, calma, talvez tenha, não sei.
0: Daqui a pouco o Zé Luiz manda mensagem, temos e o número é tal.
1: É verdade.
3: Não, eu ouvi um aparelho de fax aqui, mas lá na administração.
1: É, mas de repente você tem que receber um documento ali, não sei, que tá em Campinas. É só pro fax.
0: Não, hoje já tem as versões digitais de quase todo documento.
2: Mas tá, enfim, certo. O fax substituiria tranquilamente a internet, e o que substituiria a máquina de lavar?
0: Ah, trabalho braçal.
1: Uma coisa eu tenho certeza.
0: Aí... Não,
1: eu tenho certeza e convicção disso. É questão, eu não sei se vai demorar uma década ou duas ou cinco anos, eu não faço ideia. Mas que nós precisaremos nos desvencilhar dessa coisa instantânea, online, 24 horas, WhatsApp, isso eu não tenho
0: precisão.
1: Dúvida.
0: Eu comecei a trabalhar em publicidade, internet era quase que impossível a gente usar.
1: Não, deixa pra passar
5: a internet
1: outubro.
5: Era mato.
0: Era mato. Não, era realmente era mato. Você não enviava. Você
2: mas
0: tem
2: essa
0: noção,
2: coisa de,
0: não gravava nem CD quando eu comecei.
1: Não, você fazia um download, você precisava pegar uma enxada. Era tudo.
2: E tinha
1: mato,
2: que fazer de madrugada.
1: É. E de madrugada.
0: Não, mas dentro do trabalho, por exemplo, na agência, acho que eu comecei a trabalhar em 2000, uma coisa assim, dentro de agência, a gente gravava zip drive, porque não existia ainda gravadora caseira de CD. Aí era um disco que cabia 100 megas.
3: Eu falo com propriedade, eu sou uma das vítimas da pirataria de CD.
1: Eu sou vítima da pirataria, ótima, né? Um dos maiores pirateadores de todos os tempos, de Henrique Amaral.
3: Não, eu trabalhava na gravadora, quando me demitiram porque...
1: Ah, tá, vítima da pirataria, porque tu perdeu teu emprego pra pirataria.
5: Olha, eu tenho uma dúvida. Quando a gente gravava a fita cassete ouvindo o rádio, era pirataria?
3: Não, porque é uso.
0: É uso doméstico, né?
3: Uso doméstico. Ou você gravar um CD até então e presentear uma pessoa, não é pirataria. A partir do momento que você vende, é pirataria.
0: É porque aí
3: você
0: faz a coletânea ali, você faz o negócio pra você.
1: Ah, segundo essa lógica, então Robin Hood não era pirata, né?
5: É, ele era um arqueiro.
0: Ele era o Robin Hood.
1: Era só.
5: Ele era um ladrão.
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10: The Fate of Ophelia, Taylor Swift.

0: Ah, o que é que tá acontecendo comigo? Eu me emocionei com a música The Fate of a Filha, The Tale of Sweet. O que está acontecendo comigo, mente diabólica?
1: É TPM que chama.
0: TPM, eu tô com TPM? Devo estar mesmo, só pode.
2: Você tá com vontade de comer doce, não?
0: Eu tô.
2: Então é TPM.
0: Tem um sonho de valsa aí.
3: Queria mandar um forte abraço pra um grande fã de Taylor Swift, nosso Dequette.
2: Pensei que era um grande fã de TPM, mas...
0: Nosso Renato Dequette, grande editor... Grande filmmaker, grande amigo, tá bom? 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Cara, ontem eu fiquei com isso o dia inteiro na cabeça, ô Popolim.
2: O quê?
0: A nossa convidada, Ana Morena, que se apresentou ontem na estreia do Bananada?
2: Sim, lá do... Como que é o nome da banda?
0: Camarones.
2: Camarones Orquestra.
0: Orquestra guitarrística. E ela falou, bicho, você tá perdendo seu sotaque.
2: Você tá perdendo. Você tem que ligar pros seus parentes pra ficar conversando.
0: Mas, ligo pra minha mãe todo dia.
1: Eu acho que tem que ir lá, ela liga pra passar uma semaninha pelo menos, sabe?
0: Não, eu vou fazer isso.
2: Pode convidar, gente.
0: Mas fiquei com isso tilintando na cabeça...
2: Isso quer dizer que você está sendo contaminado, cabra.
0: Olha, eu adoro esse sotaque nordestino de Suzana Vieira. Eu amo. Fala o sotaque nordestino.
2: Você está sendo contaminado.
0: Parece um carioca personagem
2: você
0: de...
2: Você já não é um potiguar puro.
0: Personagem de adaptação do Jorge Amado.
3: Não,
0: tá
3: de Aguinaldo Silva.
0: De Aguinaldo
3: Silva. Porque Jorge Amado ainda tinha um pouquinho de requinte e rebusquez ali, saca?
0: Rebusquez?
4: Não, mas eu não sei nem imitar. Tá, eu morei na Bahia, mas nem sei imitar sotaque.
2: Igual aquela novela da Globo, agora
1: eu
2: não me recordo.
1: Eu acho
2: o nome,
1: sotaque
2: que
1: mais
2: o
1: bonito, né?
2: Tinha sotaque, era sotaque americano, né? Understand.
1: Que nem um gaúcho esteja me ouvindo, né? Mas eu acho o sotaque mais bonito, gente.
0: O quê?
1: O nordestino.
0: Mas aí tem alguns.
4: O Recife é legal também.
0: Não, é legal pra vocês. Pra gente que viveu lá a vida inteira, não é legal do Recife, não.
4: Mas um sotaque bonito é mineiro.
0: Mineiro também é muito bonito.
2: Sendo contraditório, pra mim, gaúcha é maravilhoso.
0: Não.
2: Principalmente gaúcha.
1: Obrigada pela parte que me toca. Ficar ouvindo gaúcho o tempo inteiro nos ouvidos, assim, ó.
0: Nossa senhora.
2: E catarinense.
1: Nossa, catarinense tem um problema que eles... Pato conjugam branco. Eles conjugam o verbo magicamente perfeito, assim, tu vais, tu vens.
0: O sotaque gaúcho eu acho belíssimo, essa entonação de vocês, conquanto o único sotaque deletério
1: do paulista.
0: Da pátria brasileira, da pátria do Cruzeiro do Sul.
2: Mas qual paulista?
0: É o paulista. Qualquer paulista, querido.
2: O da capital,
0: porque
2: paulistano?
0: Porque a pior forma de solidão, tu sabes, é a companhia de um paulista.
2: Mas o do interior
0: tá
2: legal. É meio Jequinho igual. É meio Jequinho igual nós.
3: Pelo amor de Deus.
0: Agora, eu ia falar alguma coisa.
2: Da Moca é pesado.
0: O recifense, o pernambucano, é bonitinho, mas escorre a arrogância. Do sotaque daquele povo de Pernambuco.
1: Mas já que a gente tá reclamando dos gaúchos, eu ia mandar um abraço aqui pro meu querido Marcos Livre, que tá me acompanhando nessas viagens malucas pelo Goiás.
0: Gaúcho.
1: E é o que tá matando minha saudade de sotaque lá do sul, traz pinhão pra...
0: Olha, e temos muito ouvinte participando da nossa enquete Pano Bianco Academia de hoje, senhoras e senhores, ladies and gentlemen. É tecnologias que marcaram a sua vida, ou que você detesta, abomina, tá? Ou o que, hein, Bubulinho? O que você acha...
4: Ah, que você mudou sua vida, que é alguma coisa aí, gente. Vale da lixa de pé, o aparador de unha. Nossa, aparador de unha é uma coisa boa que inventaram.
0: Aparador de unha é tecnologia.
2: Imagina como era
0: revolucionário.
4: Imagina cortar na tesoura.
1: Mas já que a gente tá nessa seara, a melhor tecnologia inventada foi a depilação a laser.
0: Depilação laser.
1: É bom demais.
0: É mesmo.
4: Maquininha de aparar barba também elétrica.
0: O laser e o pelo pula fora?
1: Não nasce mais.
4: Você tem que retirar o pelo, rente a pele, e aí você passa o laser. O laser queima o folículo. Normalmente O folículo.
0: Ah, tá bom,
4: não, é.
1: Não, e eu acho que a gente pode parar por aí nesse assunto, né? Porque tá muito cedo.
0: Legal, depilação laser. Eu acho até. Olha, eu na infância eu ficava intrigado, até hoje eu fico intrigado. Eu olhava essas coisas de satélite. Bicho do céu, como é que um negócio invisível atravessa e vai não sei quem, dá o sinal da TV, não sei. Eu ficava realmente intrigado com isso.
1: Eu ainda fico.
0: Eu também. Eu não sei explicar isso.
2: Até hoje fico. Até hoje eu não consegui simular o tal do Bluetooth.
1: Bluetooth. É,
2: pra mim é uma tecnologia.
0: Aí é coisa de doido, né?
2: É, ué.
0: E pra gente, do tempo do disquete, do vinil, a gente viu o negócio de Bluetooth.
2: Eu sou da fita cassete.
4: Não, mas a coisa que eu fico mais espantado é o nome do Bluetooth. Porra. Por que diabo chama Dente Azul?
0: Putz, eu nunca tinha parado pra pensar nisso. Você tem total razão.
2: Hein,
0: Ana Amélia, qual é a explicação disso?
3: Eu não sou o ChatGPT, velho.
4: Ô, galerinha do canal,
0: eu sou um ser humano.
4: Você já foi melhor, viu?
3: Não, é porque assim, eu acho que eu nunca tive curiosidade sobre o Bluetooth, né? Porque na minha época tinha, né? A galera era muito viciada no Nokia 1600 e a galera ficava lá trocando as músicas do MP3, assim, né? Pelo infravermelho, pelo Bluetooth e tal. Só que naquela época, eu era muito apaixonada pelo aparelhinho, assim, do MP3 e aqueles Discman amarelo, vermelho, que tinha o alto-falantezinho azul. Eu era apaixonada naquilo.
0: E aquele MP3zinho cilíndrico.
1: O redondinho.
3: É, redondinho, assim.
0: Ih, rapaz, aquele que tinha uma manivelinha, assim, pra você passar a música.
2: Parecia um chaveiro, né?
0: Parecia um chaveiro.
3: Sim, parecia um chaveirinho. Aquilo, eu era apaixonada naquilo,
0: meu velho. Deus.
1: Por que a gente não usa mais isso? Era muito melhor, né, do que andar com o celular.
0: Tá todo no Spotify.
1: Imagina, né? Mas então, assim, a gente leva no chaveirinho todas as músicas que a gente gosta.
4: É. Era legal.
0: Claro, e tinha no MP3zinho cilíndrico, formato de submarino, tinha rádio, não tinha?
1: Tinha
0: de rádio.
1: Tinha.
0: Por que os celulares de hoje não vem com antena de rádio, hein? Seus canalhas miseráveis.
2: Não, mas ela é embutida.
0: Tá bom, ó, 32269490, próximo bloco é Moral na 12, temos pá de ingresso pro Bananada, Kit Bill Stratos Bios e pá de ingresso Cinemais. Tá legal? Tamo aqui na Ziriga, Beatia.
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0: Just the way you are. Bruno Mars.

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0: The Time of My Life, Benson Boone. É, bicho, não é brincadeira não, viu? É isso que o tempo hoje, a Sapucaí é grande. 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Valeu, Zis! Ana Amélia, você estará com a sua exuberante arte à venda no Bananada, é isso?
1: Exatamente.
0: Né, querida? Você vai ter um standzinho lá e tal,
1: Morreu Maria. Vou ter um stand, né, junto com a galera do Ateliê Vila Boa.
0: Boa.
1: E eu vou estar lá vendendo desenho, adesivo e o que mais você quiser comprar tá à venda.
2: Eu ia completar o patrocinado assim, falando que a melhor atração que vai ter no Bananada são os locais, né? Uhum. São os artistas, os produtores, as coisas de Goiás. Vai lá valorizar,
3: gente. Estaremos também.
2: Eu tô incluindo as comidinhas, porque a gente vai ter artistas sensacionais.
0: Estará lá, né?
2: Com certeza. Tô sofrendo já, porque tem muito pão pra fazer, pra levar.
0: Que coisa maravilhosa. Tá bom, olha aí conosco aqui, é isso que o meu Portuga chegou antes tarde do que nunca. Bom dia, Portuga, como é que
3: bom
0: você
3: dia,
0: tá?
3: Bom dia, irmão. Hoje a caravela tava mandar trabalho.
0: Não, e pra tirar uma caravela lá do Jaó pra cá é uma dificuldade,
3: é complicado,
0: né, bicho? Você já se tornou, já entrou no espírito do morador do Jaó?
3: Epa, já.
0: Já, né?
3: Ontem eu ia passar de carro, vinha quem que eu via passear o cachorro no
0: Paulo
3: meio do
0: Costa.
3: Nada. É, isso.
0: É mesmo?
3: Aí eu disse, oh, sou teu vizinho agora, eu não acredito.
0: Sério. É, que...
3: Querido, olha, um abraço pro Pablo Costa.
0: Um beijo.
4: Ele tava
0: Pablo.
4: Aqui mais cedo.
0: Tá. O Pablo Costa, Portuga, foi o primeiro amigo que você fez em Goiânia.
3: Foi,
0: isso.
3: Verdade.
0: É verdade isso.
3: Conheci ele na churrascaria do Valmor há 16 anos atrás.
0: Você trabalhava lá no Valmor?
3: Aham.
0: O rapaz, saudade do Valmor, viu?
3: Ele já não existe, não é nenhum dos filhos.
0: É por isso
3: pai.
0: Que eu tô com saudade dele.
3: É.
0: É por isso aí, porque ele não existe mais. Querido Valmor, melhor churrascaria de Goiânia pra mim, tá bom? Desculpa, tradição.
3: Com
0: tradição.
3: Certeza.
4: Tá, semana que vem a gente arruma uma churrascaria de patrocinador.
0: Boa, boa.
4: Melhor churrascaria.
2: Mas é a churrascaria que mais parece com as lá do sul.
0: As do Valmor,
2: churrascarias,
0: né,
2: gaúchas.
0: Mas Valmor, a foto dele lá na churrascaria.
2: Ele, o Valmor é gaúcho, né?
5: Eu almoçava todo dia lá. Tinha
0: rico.
5: Parte de churrascaria. Não, calma.
4: Era o self-service.
5: Calma, o self-service. E ele sempre estava lá na chapa.
0: O Valmor?
5: Na carne. É. Grandão, ele tinha uns 2 metros e pouco, não é?
3: É, todos eles são gigantes.
0: Não, e ele na foto clássica dele lá na churrascaria, ele vestido de, como é que chama, ô Nicole? Aquele
2: a gente chama
0: gauchão,
2: de pilchado.
0: Né? Pilchado?
2: Pilchado, é quando coloca bombacha,
0: isso,
2: lenço,
0: bombacha,
2: camisa.
0: Isso.
2: Uhum. Baixa. Ela chama pilchado.
5: Ele sempre trajava assim. Todo e ele
0: pilchado,
5: tava lá na chapa, no self-service, não lá dentro.
4: Não, na churrascaria.
5: Eu almocei algumas
4: ele
5: vezes lá.
4: Trabalhou muito.
2: A família da minha mãe toda anda desse jeito. Assim.
0: É mesmo?
2: É, eles não têm calça jeans, eles têm só bombacha.
5: Que bacana,
0: eu
5: cara.
0: Acho lindo,
5: eu sou muito
0: isso.
5: Fã, você me desculpa, eu sou fã.
2: Não, essa parte realmente, eu sou bairrista nesse lado, assim, eu acho que por pior que seja o gaúcho, por todos os problemas que ele tem, a gente tem um lado cultural muito forte. Então, eu acho
0: claro,
2: que a gente precisa valorizar
0: claro.
2: Isso também e vestir mesmo.
0: Olha, eu acho que é o povo, de todos os estados brasileiros, é o povo que mais valoriza a própria cultura, é o gaúcho.
2: Sim.
4: Ah, não
0: entendeu?
4: Sei.
0: Que mais não, é sim, público. Mas
2: eu
0: tem
2: acho.
0: Orgulho
4: da própria
0: que
4: cultura,
0: é, da própria história.
2: Ah, tanto que beira isso. Arrogância.
0: Beira
2: assim.
0: Arrogância. É. E tanto é que eles comemoram, pô, uma guerra que perderam. Tem um
2: sim.
0: dia lá feriado pra comemorar
2: sim.
0: a guerra que eles tomaram na tampa.
2: E é uma semana inteira de
4: é uma semana
2: festa.
4: Inteira, como morar na derrota.
0: Tem,
2: a gente tem toda semana farroupilha e aí termina no dia do gaúcho.
0: Olha isso, que coisa maravilhosa. Olha, muito ouvinte participando, vamos dar moral pra esse povo bem no pique.
6: Bom dia, cafezeiros, aqui é Michael.
0: Fala, Michael.
6: Tecnologia, Waze.
0: Valeu,
6: Max.
0: Ó, hoje
6: abraço.
0: Abraço, Michael. Agora, hoje alguém vive sem o diabo do Waze do Google Maps? Ninguém.
2: Não, não. Eu não sei nem chegar em casa. Faz caminho pra cá.
0: Pronto.
2: Toda terça-feira.
0: E não decora, né?
1: Eu tenho
4: hoje
1: um amigo
4: quarta.
1: Que
4: hoje
1: tá ouvindo a gente agora que só usa o Waze. Pra não cair.
5: Não fala isso, não.
0: É, tem amigo que é assim, eu não vou citar nomes aqui.
5: Não
0: agora,
5: pode.
0: Tem também o amigo que usa o Waze pra discordar do Waze, é o DJ.
5: É.
2: Mas eu faço isso também.
5: Não, porque na verdade eu não uso o Waze.
0: É,
5: eu uso,
0: mas conheço a cidade, né?
5: Conheço a cidade.
3: Eu só ponho pra contrariar.
5: E aí o André usa o Waze. Aí eu falo, me fala aí, o Waze, a gente vai chegar que horas? Aí, rapaz, tem até acertado. A margem de erro é pouco.
2: Não, eu tenho um problema com o Waze e o Maps.
0: Por quê?
2: Eu fico querendo apostar corrida com eles. Porque se fala assim, vai levar 18 minutos, eu falo assim, eu vou chegar em 16.
0: Olha,
2: eu também. Então eu fico querendo apostar corrida. Isso é um problema, porque às vezes eu dou umas barbeirada aí, só pra vencer o Waze.
0: Não, mas o DJ, ele fica discordando, cara, vira direito, DJ, não, direita não, porque aqui vai ter um engarrafamento, três ruas, depois eu vou seguir.
4: Não, mas
0: direito.
4: Por exemplo, não, é loucura, bicho. O Google Maps e o Waze, eles às vezes me mandam os caminhos que eu ficava assim, não vou passar pela Praça Cívica hoje, porque um dos caminhos pra ir pra minha casa tem que passar pela Praça Cívica. Aí um dia eu falei assim, vou acreditar em você.
0: Vou.
4: Pra quê? E tava de boa. Olha, mas aí outro dia caí na besteira e o que que estava?
0: Engarrafado.
4: Fiquei meia hora só na Praça Cívica.
0: O pior engarrafamento pra você passar em Goiânia, pra mim, é o da Praça Cívica.
3: É o da Praça Cívica.
0: Isso é o engarrafamento.
2: Parece que a gente passa meia hora no mesmo lugar, porque é tudo a praça. Tipo assim, a gente anda um bloquinho, não, um bloquinho, um bloquinho.
0: E detalhe, e aí vai que dá uma dor de você, você erra entrar.
2: Era tá aí entrar já Araguaia, é.
4: Você... Acabou, não, acabou. Mas é o problema da Praça Cívica, porque tem algumas entradas, principalmente na parte das 80, né? 85, Corcoralino, 84, 83. Você só faz a curva ali bem na portinha. E às vezes tá tão travado que você não consegue trocar de faixa.
2: É. Aí tem que dar outra volta na praça.
4: Ah, não. Aí você para o carro, faz um piquenique.
0: Olha,
4: e
0: meu sonho é ver um evento, um circuito da NASCAR ali na Praça Cívica.
4: Não dá conta de fazer aquelas curvas ali, não.
0: Não, é um ovalzão. Vai ser uma coisa linda, tá bom? Olha, bem no pif, DJ, mais dois áudios só pra gente encerrar o papo.
7: Bom dia, uma tecnologia que eu acho muito importante que agora temos é o Pix.
0: É o Pix, o Pix é uma maravilha. O problema do Pix é porque, assim, o dinheiro você tem a facilidade, né, da troca instantânea.
2: É.
4: E qual é o problema disso?
0: O quê? Não, meu irmão, às vezes eu quero dar uma ajuda pra alguém, eu só tenho o Pix, a pessoa não tem o QR Code e aí eu tenho.
4: Ah, hoje todo mundo tem o QR Code.
0: Não, todo mundo tem.
4: Até o...
0: Mas daqui você abra o negócio. Daqui que você abre a câmera lá do banco, do aplicativo e tal, é uma loucura. Agora, esses dias eu tava tão doido, tão fora de mim, que eu fui tentar pagar uma conta e aí eu abri o WhatsApp e pus no QR Code do WhatsApp, mano. De conectar no computador.
5: Eu conheço poucas pessoas que andam com dinheiro em espécie. Uma delas está aqui nesse estúdio, não vou citar nomes.
2: Então querido, tem
0: Portuga.
2: Duas.
0: Portuga é da espécie, né?
2: Eu acho importante sempre ter, porque bateria do celular a gente nunca sabe,
0: tem isso,
2: né?
0: Também,
2: nunca,
0: né,
2: sabe,
0: cara? Tem isso. Olha, 3229490, valeu.
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0: Boys, em garota de urgência. Olha, muito ouvinte participando, enquete Pano Bianco Academia de hoje, meus Billy Labies. Tecnologias do mundo, tá? Que você detesta, que você adora, que marcou uma época pra ti, memória afetiva no 12, tá legal? E muito ouvinte participando, o que é que o ouvinte fala aí, ô bicho?
1: Bom dia, no bloco! Ele apagou.
0: Apagou, o cara acabou de apagar a mensagem que mandou? Não interessa, deixa eu pegar outra aqui. Bom dia, cafezinho. Rapaz, quero que o André Rodrigues conte minha história, porque eu vim da Bahia e voltei com a minha ex de lá. Manda um salve aí pra todo mundo. Gleice é o nome da abençoada. Mandou aqui o João, nosso João, trabalha conosco, né, Namélia?
2: Parabéns, João!
0: João, olha, o João tá vivendo um dilema na vida dele, que é voltar ou não voltar com a ex. O meu conselho é o pior conselho do mundo. É faça o que o seu coração mandar, que você vai sempre se ferrar no final.
3: Meu conselho, reveja o porquê que vocês terminaram.
0: Boa.
3: Faça uma listinha do tipo, 5 coisinhas que você acha boas nela, mas nela. Não é tipo, ela me faz isso, ela me faz sentir assim, não. 5 coisas que você gosta e admira nela. E 5 coisas que ela faz e você não tolera. Olha, aí você vai pesar as 2 listinhas.
0: Boa, olha aí.
2: Eu quase falei algo extremamente cancelável agora. Eu vou ficar quieta.
4: Pois é, ainda bem que a gente tem um pupulinho.
0: Ainda bem que você resolveu ficar quieta, viu,
2: Mendiabólica? E é muito difícil isso acontecer.
0: Mas olha, deixa eu te falar uma coisa. O João, grande caráter, grande profissional e um gladiador, sabe, leal, entendeu?
3: E um coração sofrido.
0: Um coração sofrido. Porém, ele a ama. E ela o ama. Então, querido, que vocês sejam felizes para sempre.
2: Enquanto dure.
0: Enquanto dure. Tá legal? Um forte abraço. E o João levou o par de ingresso aqui, Cinemais. Levou o par de ingresso.
2: Leva sua ex no cinema pra assistir Homem-Aranha.
0: Boa. Vão reatar vendo Homem-Aranha, tá legal? Um forte abraço.
1: Bom dia. A tecnologia que perdi o encanto foi transmitir a programação da rádio ao vivo. Vendo os participantes, porém, eu já acho o máximo ver a Interativa ao vivo pelo site Interativa.
0: Tá certo, uma mensagem enigmática aí.
3: É porque ele antes não gostava de coisa, agora ele gosta de ver a gente na rádio.
0: Ah, tá, e
1: ele não gostava de coisa.
3: Ele tem problemas muito graves.
1: Eu gostar de ver a gente na rádio. Essas questões abstratas do Popolim, adoro.
0: Não, mas eu coisas. Eu entendi o que o ouvinte quis dizer. O ouvinte falou, não, pra mim a magia era só ouvir.
3: Só ouvir, sim.
0: Aí quando começou a nossa InTV e tal, não sei o que, só que hoje ele não consegue sair da InTV. Foi o que quis dizer o nosso ouvinte, mas eu sou da velha guarda, rádio eu gosto de ouvir.
2: Também.
0: Eu gosto de ouvir enquanto faço outra coisa, eu nem ligo
4: o Bluetooth no carro, assim. Só rádio.
3: Eu escuto muito rádio no carro mesmo. Em casa quase não escuto. Então não tem como ver.
0: Não, em casa eu adoro ouvir rádio, assim, o tempo que eu tinha vida e eu tinha casa. Dava umas 8 horas da noite, ligo, aí saio pesquisando rádio do mundo inteiro. Uhum. É uma delícia.
3: Falando em casa, aquela panela ainda tá lá?
2: Não, tiraram a panela. Depois de tanta reclamação.
3: Mataram?
2: Melhor a gente não falar isso.
1: Levaram lá pra Abadia, tá lá junto com o César.
0: Eu tava com uma panela em casa há meses sem abrir dentro da geladeira. Falei, Nubi, é hoje, tá? Se prepara.
2: É porque ele queria que eu parasse de falar da panela.
0: Deu tudo certo, graças a Deus.
1: Foi rapidinho, chamou o pessoal da Quinem, eles vieram de macacão.
0: Pessoal de quem?
2: Da Quinem.
0: Quinem o quê?
1: Césio 137.
0: Ah, tá.
3: É o controle de material
2: rádio. Mas eu queria continuar o assunto da rádio, porque quando tinha o baú da Interativa, eu só conseguia dormir ouvindo o baú da Interativa.
0: Coisa maravilhosa. Você lembra o locutor que apresentava?
2: Não, não tinha locutor.
0: Não tinha locutor?
2: Era só música antiga, diretão, assim, acho que era das meia-noite até umas 3, assim, diretão.
3: Você não dormia, então, porque você ia dormir 3 horas, né?
0: Olha aí, tá certo, bicho. Ouvinte no Amalã.
5: Bom dia, cafezeiros. Bom dia, André Rodrigues. Uma coisa que eu odiei no avanço da tecnologia, uma coisa revolucionária para aquela época, é o modem 3G.
0: Valeu, querido. Mas de fato, quando da banda larga, a chegada da banda larga pro cotidiano brasileiro, meu Deus, todo mundo pirou, né? Vocês lembram disso? Não tem quem...
2: Aqueles roteadorzinhos, assim, que tinha entrada USB.
0: Não tinha quem não se comoveu, né? Impressionante. Porque a gente vivia a égide da internet discada. Banda larga chegou em que ano lá em Portugal, hein, ô meu querido Portuga?
6: Eu lembro-me de usar a internet lá em Portugal em 1996, 97.
0: É, mas discada, né?
6: Aquela que fazia aqueles barulhinhos,
0: o telefone.
3: Lá.
0: É, passou da meia-noite, era 0800, né?
3: Ah, era um pulso.
0: Era um pulso. É 0800, pode dizer. Mas durante o dia era alguém.
4: Mas era mais rápida de madrugada.
3: Mas de madrugada você tinha que. Aquela internet, você tinha que ter um provedor de internet.
0: É. Isso, o meu era IG. Lá em casa era, a gente era fã da IG. Do cachorrinho da IG.
1: O pulso ainda pulsa.
0: E tinha um detalhe também, cara. Quando alguém ligava e você tava conectado à internet, e dava um barulho esquisito, né? Era uma loucura. Ouvinte, Noah.
7: Então, gente, bom dia, cafezinho. O que mais me marcou são os jogos, né? De videogame. Como a gente consegue jogar com outras pessoas, né? Até de outro país. E o que mais me irrita são os robôs. Quando a gente liga pra ser atendido por alguma operadora, né? Qualquer coisa de banco.
0: Eu consigo, cara, ter um papo com a Aura, mano. É uma coisa realmente pedante.
3: Eu passei raiva outro dia porque o pneu do meu carro furou. E aí eu tava tentando ligar na seguradora pra pedir um.
4: Aí você conversou com o robô.
3: Não, aí o problema é que hoje, qualquer atendimento, na hora que você liga, eles te jogam pro aplicativo. Pra você tentar resolver pelo aplicativo.
0: Meu Deus.
3: Aí pelo aplicativo, eles queriam. Pegar um guincho, levar meu carro pra uma oficina.
0: Não, ainda
3: e aí não tinha como, eu só queria um mecânico pra me ajudar a trocar o pneu, porque eu tô com um braço com uma tendinite e uma neuropatia, eu não consigo trocar o pneu.
0: Diga ele falando com a Aura, Aura, eu estou com neuropatia e tendinite, me ajuda.
3: Não, eu só quero um mecânico pra trocar o pneu, eu não quero um guincho.
4: É muito mais rápido ligar pra um amigo que falou assim, ó, me ajuda aqui, que a seguradora não...
3: Não, mas era tarde, eu não ia incomodar ninguém depois das 9 horas.
4: Isso é outra loucura também. Que tipo de amigos são esses que não iriam te salvar depois das 9 horas?
3: Não iriam, mas eu não queria incomodar ninguém. Não, até o Marcos perguntou, amor, você quer

0: Não, isso é louco.
1: Na geladeira.
0: Ah, mas não, tem, da picada.
1: Assistindo os desenhinhos na telinha da geladeira.
0: Não, pelo amor de Deus, não, gente.
2: Agora isso a questão é se essa geladeira está gelando.
1: Não, pois é, se ela tá realmente.
3: A única coisa que eu queria é aquela geladeira que a porta sai gelo, assim. Agora tem esses trem esquisito.
0: Tem.
1: Nossa, era bom demais, né?
0: Ó, senhoras e senhores, bem aqui no Pique. 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Que ó, sigam participando conosco, ainda temos par de ingressos pro Bananada 2026 e kit Bio Stratos Be Used, tá legal? Esse programa não para.
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7: Sir Elton John e ela que está vivendo o auge da adolescência, Britney Spears. Hold Me Closer.

0: Elton John and Britney Spears. 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Beleza, eu quero moral no 12 pra essa ouvintada que tá participando com tudo e muita prosa, meus biruleibes.
1: Bom dia a todos do cafezinho, aqui fala, é o querido Douglas. A tecnologia que mudou a minha vida era aqueles minigame 8-1, 10-1, 12-1, chegou a época, cara, que tinha saudade, até 100. Nossa senhora. Muito. Repetia todos os jogos.
0: Que saudade, hein, bicho? Todo mundo aqui viciado em minigame, né?
2: Sim.
3: Nossa, eu não sei, não, acho que não é da época de vocês, né? Antes de existir minigame, Game Boy, essas coisas, tinha aqueles joguinhos que você enchia de água e tinha que ficar acertando.
2: Ah, nossa, mas...
4: Chama, não, não, calma, vamos lá.
3: Era Aquaplay o primeiro.
4: Aquaplay. Aí tinha o Aquaplay Basquete, é o que eu tinha. Que eu
3: tinha
4: o
3: das argolas.
4: Tinha o Aquaplay de argola, tinha o nome. Tinha de golfinho. Tinha
2: de tudo. Ana Amélia, você não pode ficar concordando com eles, porque a gente esquece que você tá quase na idade deles, não na nossa, entendeu?
3: Ah, não, a Ana Amélia tem a idade de vocês.
0: É
3: a sua.
0: Vem cá, tinha em Portugal
5: minigame?
0: Tinha.
3: Era, eu chamava tinha, como?
5: Minijogo? Não, não tinha isso, era... Chamava pelo nome da console.
0: Jogo
5: não,
0: pequenino Game Boy. Chamava.
3: Joguete.
5: Eu tinha um amigo meu.
3: Joguete.
5: Que ele ganhou um Game Boy. E aí eu ficava 5, 6 horas do lado dele, olhar pra ele jogar Super Mario. Aí quando ele perdia, eu pedia a ele: posso jogar um pouco? E ele: não, agora eu vou começar tudo de novo.
0: Ah, mas o Game não. Game Boy era de rico.
3: Como,
0: né,
3: que seria traduzido Game Boy para português de Portugal?
0: Jogo garoto.
5: Gameplay, Game Boy, rapaz do jogo.
3: Rapaz do jogo.
2: É porque Game Boy já não é brasileiro, né?
3: É,
2: tipo,
3: rapaz do jogo. É. Mas rapaz, aí se fosse um Game Girl, era rapariga do jogo.
5: Rapariga do jogo.
0: É verdade. A moça do jogo, tá bom? Mais o 20, bicho.
6: Eu acho que já que tocou nesse assunto aí no cafezinho, eu acho que o André Rodrigues deveria visitar a família dele e levar todo mundo do cafezinho, ficar uma semana lá fazendo cafezinho diretamente do Nordeste. Ia ser uma maravilha. O que vocês acham dessa ideia?
4: Calma.
6: Ô Zé Luiz, patrocina a galera aí, ó. Uma semaninha no Nordeste fazendo programa de lá.
5: Ah, quero ver.
6: Já que vocês fazem no Araguaia.
4: Oh,
6: é cidade de Goiás. Não custa nada fazer do Nordeste agora.
0: Vamos, rapaz,
2: eu gostei desse ouvinte.
4: É logo ali.
0: É, né, pertinho, pô. Vamos levar o estúdio móvel pra lá.
5: Na caravela, eu empresto ela.
0: Sim, a gente estaciona o Porto de Santos, ela vai em caravela.
2: Só não dá pra ir até lá naquela van apertadinha, né? Porque o estúdio móvel a gente fica.
0: Não, mas o estúdio móvel é maravilhoso.
2: Ele é maravilhoso, a gente fica todo
4: mas
2: mundo
4: pra
2: próximo.
4: Mas pra viajar é meio apertado, né?
0: Não, pra viajar é complicado, né, querido? Pra viajar é outro esquema, tá bom? Ouvinte no ar, Malé.
7: Bom dia, cafezinho, tudo bem? Gente, a maior tecnologia, vocês vão entender, vou ser breve. Estava eu no casamento do meu cunhado.
0: Meu Deus do céu.
7: E bem na hora dos votos, a energia acaba. Cara, todo mundo ficou assim, ó. O amigo dele falou: não, peraí, foi lá fora, pegou o BID dele, enfiou no trem lá pra carregar e a energia voltou.
4: Eu adoro o goiano. Ele
2: enfiou
4: tem um negócio
2: no
4: de no trem. A gente enfiou. Tem que imaginar.
5: O comboio.
4: O que que é?
5: Ela
4: o trem,
5: comboio,
4: a coisa, comboio. Sabe?
3: O troço.
2: Enfiou
3: o troço.
2: No trem ali, rapaz.
4: Então, assim, é uma
3: mas
4: coisa.
3: Mas você entendeu,
4: tão...
3: não entendeu? Que ele pôs alguma coisa ali da fiação elétrica conectado no carro e voltou energia.
0: É,
3: o problema é o carro depois não sair do lugar.
5: Se der pau, um dia vai, pelo menos vai virar carregador de celular.
2: É, assim. É um gerador.
0: O Pupulim, olha,
5: vai servir pra alguma coisa.
0: O Pupulim, eu quero que você utilize rapidamente aí o seu Google, porque se essa informação for correta, o ouvinte levou prêmio aqui, tá?
4: Qual que é?
0: O nome Bluetooth foi uma homenagem a um antigo rei Vink, Harold Dente Azul, segundo o rapaz aqui. Deve ser Harold Bluetooth? Não sei.
2: Sim.
0: Deve ser, porque o símbolo é Viking, não é do
2: isso.
0: Bluetooth?
3: É, homenagem ao Viking Harald Gormson. Conhecido querido como Harald de Dente Azul.
2: Ele
3: que unificou as tribos da Dinamarca e da Noruega no século 10.
2: Agora imagina de onde veio esse apelido.
3: Imagina Bluetooth. O dente bonito que ele tinha.
0: Será que tinha cara, o rapaz?
2: Não.
0: Será?
4: Seguindo esse raciocínio, o Barba tarde. Negra também devia ter um barbão, né?
0: Olha, é realmente linha de raciocínio
3: e,
0: aí.
3: Ó, e as letras do que forma a marca do Bluetooth, o símbolo, né? A junção runa, né? De duas runas nórdicas que representam o H e o B do Harald Bluetooth.
0: Ah, que legal.
4: Tá certo, convenceu.
0: Olha, parabéns. Nosso ouvinte levou... levou kit Biostratos.
4: Bios,
0: tá legal? Parabéns, viu, Gilberto, que mandou essa mensagem. E pra finalizar...
8: Bom dia, meninas, tudo bem? Me chamo Kênia. E uma da tecnologia que me marcou bastante foi o Nokia Tijolão. Eu lembro que meu pai tinha, e quando ele chegava do serviço, ele deixava eu e meu irmão jogar o jogo da cobrinha. Era muito bom.
0: Valeu, querida. Mas o último ouvinte aqui, falando do jogo da cobrinha, a gente precisa prestigiar o jogo da cobrinha, né, Anamélia? Sem sombra de dúvida.
9: Muito bom.
0: Tá
9: Tetris.
0: Bom? Tetris, saudade,
2: Tetris,
0: tá legal? Saudade.
2: Tetris é bom demais.
0: Graças a todos os ouvintes que participaram desse programete. Tamo junto. Ah.

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0: Dimitio, este programa não para, mas uma hora chega ao fim. 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Valeu geral aqui, um tchau, um forte abraço, Portuga, beijo, até sábado.
1: Beijo, beijo, até sábado.
0: Beijo, Nicole Venturim.
2: Beijo, até o Bananada, viu? Quem tiver lá até no Bananada, pode procurar lá na Cobogó e falar, ouvi na rádio.
0: Boa. Ô, minha querida Ana Amélia, saúde, bom caminho, tá?
3: Beijo, pessoal, forte abraço, eu também vou estar lá no Bananada, no Ateliê Vila Boa, hein? Quem quiser comprar
2: artes sensacionais.
3: Um é forte só vir com a gente.
0: Valeu, Didias.
1: Valeu.
0: André Pupulim, encerra o programa, por favor.
4: Conceição Evaristo, quando eu morder a palavra, por favor, não me apressem. Quero mascar, rasgar entre os dentes a pele, os ossos, o tutano do verbo. Oi, para assim versejar o âmago das coisas.
0: Mas esse homem tá poético hoje, bônus chegando aí.
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0: Bônus. E por falar em poesia, Vitor Clay, o sol.

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0: Olá, salve, salve, senhoras e senhores. E aí, tá a fim de curtir muita música? Na verdade, uma hora com muita música. Então você tá no lugar certo. Bônus Interativa.

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0: Control, teve The Calling, teve Olivia Dean, teve muito som e ainda vai rolar mais som, pois esse é o bônus, muita música em uma hora.
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0: Chegando Interativa. Calvin Harris e Rihanna.
2: Baby.

0: Dove Calvin Harris foi namorado da Taylor Swift. Muita gente não sabe, mas tiveram aí. Mas hoje ela tá casada, certinho e tudo bem. Mas foram namorados Calvin Harris e Taylor Swift. Botando ponto final no bônus, quem faturou par de ingressos dos demais foi a Manuela Messias. Final no telefone 4243.
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0: Sabe aquela música aqui que transmite uma paz, tranquilidade, ainda mais nesse calor que tá Goiânia?
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0: Madonna com Take A Bow, grande parceiro dela nessa música, o Babyface, produtor, que sempre também está ali com o Eric Clapton e outros parceiros mais. Babyface que faz até o back vocal nessa música da Madonna, som de 94, teve The Cure, teve também o som do Biquíni Cavadão, Alanis, e eu abri com Prince, a primeira sequência do Classic Hits. Tá faltando seu clássico? 3226-9490. 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
1: Rockstar, música lançada em 2006. E detalhe, essa música é uma sátira irônica sobre os clichês e o consumismo da fama. Tava assistindo o videoclipe aqui e é bem interessante que tem muitas estrelas que participam do videoclipe. Como, por exemplo, Billy Idol, Alice Cooper, Kid Rock, Nelly Furtado e Queen, pro nome aquele.
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0: Cult of Offspring, sensacional, clássica da década de 70, viu? Som de 1978, na voz de Mark Knopfler. Sou o DJ Henrique Amaral, tô indo nessa. Quem faturou parte em Gnaldo Tele, sendo referência em segurança no Brasil. 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Valeu!
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0: Papo Cabeça no ar nesta quarta-feira, 19 de agosto de 2026. Muito prazer, eu sou Henrique Augusto. Vamos juntos contigo até as 14h, até uma hora tem Papo Cabeça, sempre ao vivo pelos 94.9, também com a nossa live que você acompanha pelas plataformas digitais da Interativo. O comando da live é do Alex Almeida, edição das mensagens de áudio, Adriano Rosa. E no Papo Cabeça de hoje, 9 candidatos disputam as eleições de 2026 com mandados de prisão em aberto. Garimpo ilegal termina com prisões e R$1 milhão em máquinas apreendidas aqui em Goiás. E também delegado da Polícia Federal é alvo de operação contra venda de informações sigilosas. Esses e outros assuntos no Papo Cabeça desta quarta-feira. Nosso time presencial, professor Francisco Tavares, advogado Leon Safatli, daqui a pouco com a gente, professora especialista em relações internacionais, Danielle Wood. Boa tarde, gente.
4: Boa tarde, Henrique. Boa tarde, Daniele, que acaba de ingressar neste recinto da Rádio Interativa. Boa tarde, Leon. Sempre uma alegria estar aqui com todas as ouvintes e todos os ouvintes para conversar sobre os temas candentes da contemporaneidade. Candente, aliás, está o clima de Goiânia também.
0: Incandescente, eu até diria, viu?
5: É, a contemporaneidade de Goiânia está candente, de fato.
4: É. Mas é isso aí, vamos impermeabilizar o solo urbano, vamos investir em automóveis individuais emitindo gases de efeito estufa para a atmosfera ou criando uma sobrecarga na demanda elétrica, vamos consumir cada vez mais como se não houvesse amanhã. E depois vamos fazer PGBL, VGBL, pensando que você está salvaguardando algum futuro para seus netos e filhos, que na verdade vão torrar neste planeta sob a inconsciência do capitalismo tardio.
0: Meio-dia e um, Danielle Wood. Dani Wood, boa tarde.
6: Boa tarde, gente. Boa tarde à nossa mesa aqui, ao Henrique, aos nossos ouvintes. Eu vou mandar um boa tarde ao Newton, que me trouxe aqui, né? É, Frank, eu particularmente, né, em casa, engraçado, né, que eu comento isso com as pessoas. A gente lá em casa, a gente opta por ter um automóvel só, né? Não sei se eu já comentei isso aqui com vocês. A gente tem um carro e aí a gente vai... É, trocando os dias da semana, quem que vai ficar com o carro e aí o outro fica com o Uber, né? É uma decisão que a gente toma por vários motivos, um deles, né? É pensando nessa questão ambiental mesmo, é a questão econômica, porque a gente, se colocar na ponta do lápis, né? Eu não sei se vocês já pararam pra pensar que carro não é investimento, ele é um gasto, assim, que só consome, consome, consome, desvaloriza, desvaloriza, desvaloriza. Então, a gente sentou um dia e foi pensar sobre isso e foi uma coisa que a gente chegou a essa conclusão, né? Que se a gente for por ficar coisas de aplicativo, né? É, ficaria mais em conta no final no final, né? A gente foi um, né? Porque realmente, né? Se você for parar a pensar, roda por Goiânia e repara a quantidade de pessoas que está dirigindo um carro e ele está sozinho dentro desse carro, né? É, tá consumindo energia, tá consumindo gasolina, álcool, tá gerando poluição e a gente não para pra pensar no efeito que isso vai gerar no futuro, né? E convenhamos, a gente tá vendo esses efeitos, né? Parece que o mundo tá, né? A gente pode ver isso tanto pelo lado científico, que o mundo tá gritando cientificamente, né, com todos esses fatores, mas também se você quer ver pelo lado da natureza, ver pelo lado, né, do que a natureza está falando com a gente, né? Do lado mais, assim, mais filosófico.
0: Da sustentabilidade, né?
6: Porque, assim, esses terremotos, a quantidade que a gente teve nos últimos, né? Porque a gente pode até questionar, terremoto não tá ligado com questão climática, né? Mas até que ponto o mundo não tá falando chega, né? Assim, que essas quantidades de terremotos não é o mundo não tá, a nossa terra não tá falando que não tá aguentando mais também, né? E é isso que a gente tá caminhando.
0: 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Time remoto de homem só com ele, Henrique Morgantini, Morguinha, queridaço, boa tarde.
1: Boa tarde, Henrique Augusto. Existe uma excelente tarde quarta-feira, quente quarta-feira, quente no noticiário e também no Clima Tempo. Eu desejo uma excelente tarde para os nossos amigos e amigas ouvintes. Também um abraço aí para Dani Wood e para o Leão Safado.
0: E vamos lá, né? Com mais uma edição do Papo Cabeça, nesta tarde quente, como disse Henrique.
5: O Morgan aproveitou e foi, saiu do estúdio, saiu do estúdio dele e foi pra varanda, uma varanda deliciosa.
4: Pois é,
5: ali, né?
4: Exato, é.
5: Curtindo esse clima, ele foi pra uma área livre, né? Tá certíssimo.
1: E não citei, eu não tava vendo o meu retorno aqui, não citei, ouvi a marcante, ouvi a elegante voz de Frank Tavares, um beijo pra você, querido.
4: Outro, meu caro. Esquecido. Aguardo a sua nobre presença física aqui na Interativa em breve.
0: Meio-dia e cinco, o levantamento mostra que 9 candidatos das eleições deste ano são alvos de mandados de prisão em aberto. Análise dos dados mostra que 9 envolvem dívidas de pensão alimentícia. Nessas situações, o juiz emite a ordem de prisão não porque a pessoa cometeu um crime, mas para forçá-lo a fazer o pagamento. Somado, as dívidas somam R$95 mil. Somente um dos 9 mandados não informa o valor em atraso. 5 nomes concorrem a deputado federal, 3 a deputado estadual e 1 a segundo suplente de senador. Eles disputam as eleições em 6 estados. O sistema do TSE indica que eles estão concorrendo e que os pedidos de candidatura aguardavam julgamento. Nessa situação, podem fazer campanha. Para fazer o levantamento, o Portal G1 cruzou informações de todos os pedidos de candidatura registrados no TSE com o Banco Nacional de Medidas Penais e Prisões do CNJ. Ontem, o levantamento havia identificado 11 candidatos. Desde então, deixaram de constar como pendentes no banco mandados de Marcos Paulo Bertolo e Linda Mary de Oliveira Rodrigues, ambos de origem criminal. O TJ de Santa Catarina já havia informado que revogaria a ordem contra Linda Mary. O TJ do Amapá não explicou a retirada do mandado de Marcos Paulo. Em geral, uma ordem deixa de aparecer como um pendente quando é cumprida, revogada, suspensa, cancelada, baixada ou corrigida pelo tribunal.
4: Eu gostaria de perguntar para o nosso grande expert em direito eleitoral, Leon Safatli, que está aqui ao meu lado, qual que é o efeito da prisão civil, né? Que é o caso da prisão da pensão alimentícia, no que diz respeito ao registro eleitoral. Porque a gente sabe que no que tange aos ilícitos penais, a própria lei da ficha limpa já liquida isso. Você tem uma decisão em segunda instância condenatória, pronto, a pessoa não terá o direito político de se eleger. Se a pessoa está cumprindo uma pena, nós sabemos também que é parte do cumprimento da pena não ter esse direito político pleno de se eleger. Mas a prisão por pensão alimentícia não é uma prisão penal, né? O ouvinte que não é do direito talvez não saiba, mas ela é uma prisão civil, ela não tem relação com o cometimento de um crime. E qual é, portanto, o seu efeito no direito eleitoral? Essa é a minha dúvida. E o meu comentário é que parece que essa matéria está um pouco incompleta, porque tem um caso mais interessante de pessoas que estão com condenação penal transitada em julgado por crimes gravíssimos, como aqueles que malferem, por exemplo, o Estado Democrático de Direito, e que mandam seus filhos para se candidatarem em seu nome, né? Parece que tem também essa situação da última vez que eu consultei, não é isso?
5: Só parar de rir primeiro, que do último caso eu consigo te responder. Não, a questão das dívidas civis, das pensões alimentícias, a prisão civil, né? Não tem interferência alguma no registro de candidatura, não há nada na legislação que impeça, né? Realmente é uma prisão de natureza civil, não gera inelegibilidade, não é causa de inelegibilidade, uhum. Então não tem qualquer efeito. Mas além desse caso...
4: Então esse é um caso em que a pessoa pode eventualmente tocar a campanha da cadeia.
5: Pode, mas é que geralmente também a prisão por pensão alimentícia, ela é temporária, ela é algumas semanas
4: ali. Pagar,
5: aí fica assim, eu não sei como é que fica realmente se eventualmente o candidato tiver que cumprir algum compromisso. Mas aí geralmente o advogado consegue, por exemplo, assinar lá a ficha de registro, né? E não há qualquer óbice. Eu acho que nunca me deparei com um caso desses, não. Mas a condenação em pensão alimentícia e prisão civil não tem qualquer interferência no registro de candidatura. Mas, além do caso que você mencionou, e aí a gente lamenta talvez porque os efeitos, as causas de inelegibilidade de uma pessoa, em alguns casos, infelizmente, não se perpetuam pela prole, infelizmente, porque devia ter um efeito, né? Mas também eu acho que um outro caso assim, um pouco absurdo da Justiça Eleitoral, que ela permite, por exemplo, o pedido de registro de candidatura de um Pablo Marçal.
4: Exato.
5: Que está notoriamente inelegível também, que já tem condenações e tudo, mas é possível que ele faça o registro, é que ele faça o pedido de registro, vai ser indeferido, mas aí nesse meio tempo fica aí, essa celeuma, se vai para debate, se não vai, ele fica sub
4: júris. O caso do Lula em 2018, né?
5: Exatamente.
4: Também fez o pedido.
5: E todo mundo sabia também que ia ser indeferido afinal. É. Eu acho que, sei lá, por mais que o processo seja julgado com extrema celeridade, mas eu acho que talvez a gente podia já modernizar isso aí e nem permitir o pedido de registro, né?
0: Uhum. A gente teve o caso em Anápolis, né, Morgan? Inclusive, o caso do Anápolis Diário, né? Foi publicado no Anápolis Diário, do Cleuber, né? Cleuber Gomes Ferreira. No caso dele, não se sabe se foi cumprida a medida, mas o que se sabe é que ele desistiu da candidatura, né?
1: Não, ele foi desistido, na verdade. Cleuber Ferreira, cujo nome de urna era Ferreira do Portal Notícia, é um dos dois casos desses candidatos com mandado de prisão em aberto em Goiás. Né? Ele não é de Anápolis, mas o Republicanos é presidido pelo ex-prefeito de Anápolis, Roberto Naves, e o jornal o Anápolis Diário, quem soltou pela manhã, hoje pela manhã, esse levantamento feito do G1. Né? Foi um levantamento feito com exclusividade pelo G1. E aí, tão logo foi divulgada a informação, o Republicanos emitiu uma nota para o site, para o AD, informando que diante da natureza aí, da situação, do cenário, da identificação desse pedido de prisão, que é do Tribunal de Justiça de São Paulo, decidiu pela anulação, né, pela suspensão do nome dele na chapa. Né? Também ouvimos especialistas em direito eleitoral que explicaram que ainda há condições de haver uma troca, né, uma substituição, ou seja, a apresentação de um novo nome para substituir eventualmente o Ferreira do Portal Notícia, que é o nome de urna do Cleuber Gomes Ferreira. Ele disputaria pela primeira vez. O outro caso é do DC, do Democracia Cristã. Esse caso tem uma certa curiosidade, porque o candidato também é deputado federal, é o Dom Valdilei. Dom Valdilei, candidato a deputado federal. E a foto dele é muito interessante, porque a foto dele está, eu não vou saber, acho que aquela gola de padre, não sei se tem um nome específico, aquela roupa de padre, não sei se tem um católico dos mais devotos, mas ele tem aquela roupa de padre.
0: É a batina.
1: E se apresenta como... Não,
4: não é aquela não gola.
0: Aquela gola.
1: Na batina seria mais fácil. Mas enfim, vocês fizeram aí a imagem, né, a projeção mental do que roupa que eu tô falando, e ele se apresenta como Dom, né? E o Dom Valdilei, na verdade, se chama Valdilei Abadia da Silva, ele é candidato, como disse, a deputado federal, e ele tem um mandado de prisão por pensão alimentícia. Então, o Dom teve um filho em algum momento aí que está, inclusive, buscando uma reparação financeira. Né? O Dom Valdilei, segundo levantamento, mantém um perfil no Instagram com algumas publicações e tudo mais, e na descrição ele se apresenta como arcebispo primaz de uma igreja. Ele não cita esses detalhes. Então, não há informação ainda se o Democracia Cristã, a legenda, tomou alguma atitude em comparação com o que aconteceu com o Republicanos, que agiu bem rápido, não sabendo se vai haver uma reparação, uma troca ou a manutenção da candidatura do Dom Valdilei.
5: Ô Morgan, mas ele não é padre católico oficialmente, não? Porque a roupa é de padre católico.
1: Ficou no ar, né? A roupa, como vocês viram aí, para quem está assistindo, conseguiu ver a imagem tão rapidamente recuperada pelo Alex Almeida, a roupa pelo menos faz uma referência, digamos, a um padre católico, né? Ou não sei, é um padre, também não vou falar que tem que só católicos usam essa roupa. Mas o Dom tem aí, o dom de fazer filhos e não pagar pensão, segundo a descrição do G1.
5: É bem curioso, é anedótico, as eleições têm esse poder de trazer à tona situações muito curiosas, né? Muito pitorescas, né?
0: Com certeza. A gente teve um padre de festa junina, foi candidato à presidência da república no último pleito.
5: É. O que seria isso. Um padre devendo então, pensão alimentícia?
4: Como linha auxiliar de um golpista condenado, não foi isso?
0: Exatamente.
4: Clérgima ou colarinho clerical? Na moda e na camisaria em geral, o mesmo formato de gola curta em pé e sem abas dobradas é chamado gola de padre, gola mandarim ou gola mão. Isso aí, ouvinte. Aqui também é teologia na Rádio Interativa.
1: É verdade. Ah, pois é. Agora, eu queria fazer um rápido comentário sobre a situação que vocês falaram do Pablo Marçal e comparando com o Lula. A grande diferença é que, se a gente contar temporalmente, né, a essa hora, o Pablo Marçal, aliás, o Lula já estava com os direitos devidamente suspensos, com a candidatura, na verdade, impugnada. O TSE não esperou pelo prazo limite para poder fazer o julgamento das suas candidaturas e suspender. Suspenderam antes, né? Aliás, com bastante responsabilidade, pensando de coerência à época, para não deixar que a candidatura avançasse sem condições. É uma questão de critério. O mesmo critério, nesse momento, está sendo usado pelo Cássio Nunes Marques, citando ele porque está à frente do TSE, que ainda não tomou uma atitude, né, em relação à análise, né, pelo deferimento ou pela impugnação definitiva do pedido de registro, acho que esse é o nome oficial, porque fez o registro da candidatura. Então é uma solicitação, vai ser feita uma conferência de informações e aí sim vai ser autorizado ou impedido, impugnado. Então o Pablo Marçal, nesse momento, ele tem o seu pedido, ele está nesse hiato.
4: Pablo Marçal, que deu uma entrevista há 2 ou 3 dias dizendo que seu objetivo central nesta campanha à presidência da República é aumentar o número de votos válidos contrários ao Lula, garantindo que a eleição chegue ao segundo turno, o que em ciência política muito primária implica dizer que ele se reconhece claramente como linha auxiliar do filho da pessoa condenada por um atentado à ordem democrática brasileira. É o Padre Kelmon versão 2.0.
0: É o Padre Kelmon coach. 16:00. O empresário Fábio Luiz Lula da Silva Lulim esteve pelo menos 18 vezes no Palácio do Planalto desde 2023, mostram dados obtidos pela coluna de Tássio Lohan, portal Metrópolis, via lei de acesso à informação. Essas visitas ganham nova dimensão em razão de inquéritos abertos pela PF para investigar indícios de corrupção e tráfico de influência envolvendo o filho mais velho do presidente da República. Mensagens interceptadas pela PF e obtidas pela coluna mostram que Lulinha mantinha encontros com integrantes do núcleo duro do Palácio do Planalto e até orientava os negócios da lobista Roberta Luschinser, contratada por empresários que compravam a influência dela e do filho do presidente para conseguir contratos. Registros de entrada e de saída mostram que Lulinha esteve no Palácio do Planalto em 15 dias diferentes, entre junho de 23 e janeiro de 25. As visitas duraram de 19 minutos a mais de 4 horas, somando um total de 23 horas e 26 minutos. Dados foram fornecidos pelo GSI da Presidência da República, o Gabinete de Segurança Institucional. O órgão informou que locais e motivos das visitas não são computados. Portanto, o advogado Marco Aurélio de Carvalho informou que Lulinha foi visitar amigos e o pai no Palácio do Planalto. Em nota, a Secretaria de Comunicação Social da Presidência informou que as visitas citadas tiveram caráter estritamente privado e não envolveram assuntos relacionados à administração pública. A existência dos registros de acesso ao Planalto ganha relevância diante das mensagens trocadas entre Lulinha e Roberta, que estão em posse da Polícia Federal.
4: É porque vai se criando uma situação, né? O chefe de gabinete do Lula tinha suas contas pessoais pagas por essa Roberta, que é amiga do Lulinha e que ao mesmo tempo tem relações muito próximas com o careca do INSS, que levou o Lulinha para viajar para Espanha para poder fazer um esquema lá de montar uma empresa de canabidiol. Eu não sei, assim, eu acho que se eu fosse o presidente da República, o melhor que eu faria é some com esse Marcola, né, que era o antigo chefe de gabinete da campanha, já não é mais chefe de gabinete, deixa apurar e toma uma distância sanitária desse povo aí, porque não me parece, no mínimo, republicana a vida desse filho do presidente, né?
6: Ele sempre foi um problema, né, pelo que eu...
4: É.
6: É assim, interessante tanto que esses filhos, esses presidentes são problemáticos, né? Não é o primeiro,
0: eu ia falar,
6: né?
0: Isso, negócio
4: pra
0: de
4: onde
0: filho,
4: você olha, né?
0: Ficar visitando o pai e ter contato com o lobista.
6: Nossa!
0: Então, assim, isso a gente já viu acontecer, né?
6: E não é só no Brasil, é por isso que eu tô falando, assim, a gente tem o Hunter Biden lá nos Estados Unidos, a gente tá com, né, que o Lulinha e o, convenhamos que o Bolsonaro tem seus pepinos com os filhos dele.
0: Exatamente.
6: Né? Então, são inúmeros problemas, e eu acho que eu concordo com você, tem que se afastar mesmo, tá dando problema, se afasta, gente.
5: Eu acho até que a situação e as condutas que foram verificadas até o momento do Marcola, do funcionário do gabinete do Lula, são muito mais graves, mais
0: muito
5: evidentes
0: graves.
5: Do que o do Lulinha, né? Então, realmente, fez aquele afastamento sanitário ali mesmo, já tirou ele da...
4: E o que parece é que o Marcola foi alguém que se aproximou do presidente Lula, pelo menos foi o que eu ouvi em algumas notícias e eu li, por intermédio do Lulinha, ali na época que o Lula estava preso e que tinha a vigília lá em Curitiba, o Marcola foi se aproximando, ganhou a confiança e se tornou chefe de gabinete, mas ele é uma figura que já era da relação do Lulinha. Eu não sei se isso se confirma, eu li numas duas reportagens, e se de fato é o caso, é ainda mais preocupante, né? Fica Exatamente. Muito difícil defender um sujeito que tem contas pessoais pagas por uma lobista e que está sentado no cargo de chefe de gabinete. Eu vou dizer pelo seguinte, eu sou servidor público federal. Eu trabalho numa autarquia da União chamada Universidade Federal de Goiás. Vou contar um caso concreto, até porque as partes estavam de boa fé e tudo mais. Um dia desses eu fui participar de um jantar que acontecia depois de um congresso. E aí tinha lá umas ONGs e tudo mais, e a presidente de uma ONG falou assim, nós vamos pagar a conta, porque a ONG que está fazendo o jantar e tudo mais. Eu falei, por favor, você separa a minha parte? Porque como eu sou professor de uma autarquia da União, estou aqui apresentando um resultado de uma pesquisa científica nossa e a ONG de vocês não tem um termo de parceria com a universidade para pagar diárias e passagens para professor, eu prefiro que a minha conta pague eu e que ninguém pague a minha conta, porque eu não estou aqui como amigo de ninguém, eu estou aqui como servidor público, e como servidor público eu não posso ter minha conta paga para o particular. Separaram a conta, ficou lá uns 300 e poucos cruzeiros, que pra mim é uma fortuna, eu paguei, passei o meu cartão no débito, né? Agora, como eu vou pagar essa minha dívida, é um outro problema, e tá tudo resolvido, ninguém ficou ofendido, todo mundo entendeu, tá tudo certo, segue a vida. Poxa, se eu que não sou ninguém faço isso, como é que um chefe de gabinete do presidente da república deixa uma lobista pagar boleto pessoal dele? Eu não consigo defender um negócio desse.
0: Papo Cabeça aqui na Interativa, daqui a pouco os comentários represados de Henrique Morgantini e também crime ambiental. Garimpo ilegal termina com prisões e 1 milhão em máquinas apreendidas em Goiás.
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0: Essa aqui na Interativa, assunto do bloco passado, investigado por tráfico de influência, Lulinha visitou Planalto 18 vezes desde 2023. Comentário represado, Henrique Morgantini.
1: Não, a gente vem comentando sobre isso, né? Ontem eu falei sobre essa história e só fica pior. Não tem como criar nenhum tipo de narrativa paralela. Seria uma desonestidade enorme. É, a cada revelação fica cada vez mais claro, mais patente, que era uma atividade de lobby, né? Era uma atividade, perdão, era de lobby sim, mas com esses contornos de tráfico de influência. Porque uma coisa do lobby é o seguinte: olha, eu vou tentar acesso aqui a um deputado, quem sabe se for uma bem-sucedida um senador, se eu for muito bom, eu vou chegar no presidente, no vice-presidente, no ministro, enfim. Então eu vou lá vender o peixe, vamos dizer assim, né? A questão do tráfico de influência é se eu não for apenas mais um, né, e eu for o cara, não, eu sou o filho do cara. É, como nós citamos ontem, é diferente você chegar para qualquer ministro, qualquer subalterno de uma estrutura governamental, seja ela municipal, estadual, federal, na qualidade de parente do gestor, do governador, do prefeito, do presidente. Só queria te pedir um negócio aqui, é para um amigo meu, o Frank Tavares, é um professor, cara, muito interessante. Eu queria que a gente fizesse essa visita aqui, que ele tem um projeto para te mostrar, para te apresentar. Você poderia recebê-lo? Na hora fazer, vem cá, eu vou dizer não pro filho do presidente, pro filho do governador, pro filho da prefeita, do prefeito. Acho que para o meu bem é bom que eu trate bem, que eu receba, e começa. E aí falou: olha, vê se pudesse, atende lá. E só que no meio disso, né, digamos que seja uma boa vontade, porque o Frank, nesse exemplo que eu usei, tem um bom projeto para a cidade, para a gestão, por exemplo, fiscal, que é um assunto que ele trabalha e estuda na academia. Mas se for para fazer um negocinho, uma confusãozinho, um benefíciozinho, se for, escuta, tem um negócio aí de uma licitação, será que não tem como a gente organizar aqui para o Leão Safato levar essa? É um cara amigo meu, esforçado, porque ele é muito bom. Pronto, está configurado, né? As coisas acontecem com a melhor das boas vontades, né? E aí a coisa vai se desenrolando. Então, essa história tá muito cabeluda, e agora só tem uma coisa a se saber: o trâmite legal, né, da investigação vai acontecer com a colheita de provas. É preciso saber o impacto político e, claro, saber qual é o tipo de ciência que se tinha sobre isso. Quem era o Marcola que sabia? O Lula sabia? O Alckmin sabia? Quem que era? Quem mais? Sabe? É saber qual é o tipo de participação, que tipo de ciência que se tinha sobre isso. Ele entrava e saía do palácio e passeava por lá como se fosse uma criança andando pelos corredores do escritório do papai, e é por isso mesmo? É difícil, né, imaginarmos isso.
2: Você sabe que é interessante isso, Henrique, porque nem no setor privado esse tipo de relação entre filho de dirigente e terceiros interessados pode acontecer. Setores de compliance de grandes empresas não permitem. Por coisas desta vida, o meu pai foi diretor de uma multinacional muito grande. E passava pela área dele, dentre outras coisas, a contratação de escritórios de advocacia que prestariam serviços para essa multinacional. E lá na cidade onde eu cresci, em Belo Horizonte, um escritório dá certo quando tinha essa empresa como cliente, porque era uma mega empresa lá e tudo mais. Era muito comum que amigos meus, já bem estabelecidos na advocacia e tudo mais, me procurassem e falassem assim: ah, Frank, eu sei que todo ano vocês vão para a Fórmula 1, o pessoal da empresa e tudo mais, você pode me levar com você, ou para o salão do automóvel, ou para um jantar, você me apresenta o seu pai e tudo mais. E a determinação de compliance que a empresa passava para o meu pai e o meu pai passava para mim era: esse tipo de contato não pode ser estabelecido. E parava em mim, portanto. Isso é uma empresa privada. Agora imagina o sujeito que é o presidente da república, o filho dele ficar circulando por gabinete com relação com uma lobista que paga as contas pessoais do chefe de gabinete. Não dá. Porque independentemente de um juiz de legalidade, o caput do artigo 37 da Constituição brasileira fala no princípio da moralidade administrativa. E isso não me parece o mais republicano e moral dos caminhos. Tá difícil defender.
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1: Eu queria fazer vai lá, Dani.
2: Não, é porque eu queria fazer um comentário a respeito dessa questão do lobbying, né? Que é um assunto polêmico, que eu acho que a gente precisa, né? É polêmico e eu acho que o que acontece, né? E eu acho que é uma coisa que a gente tem que ter em consideração, que o Brasil, a gente fiscaliza e regulamenta muito bem o lobbying aqui dentro, apesar dele acontecer, né? A gente não pode fingir que não acontece. A gente está, inclusive, falando sobre isso agora, nesse exato momento, né? A gente sabe que existem momentos em que a gente tem pessoas que vão ali apresentar um projeto, né? A gente tem alguns momentos que um advogado vai sentar com um promotor para falar sobre alguma coisa. De certa forma, isso é uma forma de você ir lá e tramitar alguma coisa. Esse tipo de situação, às vezes, não é tão ruim, porque você precisa conversar. Porque talvez, gente, o que acontece, né? Só para vocês explicarem. Você entrega um processo, um projeto para uma pessoa ler, e a pessoa tem tantos projetos ali, processos, que ela não vai ler minuciosamente aquele negócio. Então, claro. A pessoa ter o direito de sentar na frente de um político, de um juiz, de um promotor, de etc., para apresentar o seu caso ou o seu projeto e falar assim, olha, é isso aqui, ok. A questão é que é o que o próprio Frank acabou de falar, é quando o negócio vira a questão de, ah, eu quero para apresentar isso aqui ou para fazer isso aqui, para questão de interesses que vão além de um projeto que de fato vai fazer bem para a sociedade, é uma coisa que vai fazer bem para o bolso daquela pessoa, e é isso que fica problemático atrás do lobbying. Então, o que acontece? Né? O que me preocupa? É se a gente não fiscaliza e não fica de olho nessas situações. Porque se a gente não ficar de olho em como o lobbying está acontecendo, vai acontecer coisas que não vão gerar frutos para a população de uma forma geral. Então, por exemplo, por que eu estou trazendo isso para vocês? Porque lá nos Estados Unidos existem dados concretos. Porque nos Estados Unidos o lobbying rola, gente. Existem indústrias lobistas nos Estados Unidos. Né? Existem agências lobistas, existem pessoas que trabalham com isso o dia inteiro, existem pessoas que ficam fazendo projetos, que entregam projetos de lei pronta já direto para o político, tá? Sem o político nem ler o projeto de lei. Né? O tanto que o negócio lá é uma coisa industrial mesmo, a questão do lobbying nos Estados Unidos. E aí, quais são os dados que vêm dos Estados Unidos? Eu esqueci qual que é o instituto de pesquisa, eu posso pesquisar depois e passar para vocês. Qual foi a conclusão desse instituto de pesquisa? É que a maior parte das leis que são passadas nos Estados Unidos não são leis que a população quer. Por quê? Porque elas atendem aos interesses dos lobistas e das grandes, né, de quem tem dinheiro para bancar isso aí, e não de quem vota e de quem tá dos direitos das populações. Então, isso aí, assim, uma coisa muito marcante, né, que sempre eu geralmente trago para vocês aqui, é a questão das armas, né? A questão das armas, gente, tá sempre acima de 60% da população quer uma regulamentação das armas nos Estados Unidos. Mas não sai uma regulamentação, por quê? Porque a National Rifle Association, que é conhecida como a NRA, NRA, ela é um órgão, uma empresa lobista tão forte, mas tão forte, que ela paga tanto dinheiro para todos os lados, não é só pro republicano, ela paga para democrata, republicano, independente, o que for. E aí acaba que as leis que são passadas ou mantidas nos Estados Unidos, elas são leis que são pró-armas. Então é isso que a gente tem que tomar cuidado, a gente não quer virar algo desse jeito. Então é bom a gente estar falando sobre o Lulinha aqui agora, é bom a gente falar sobre isso aqui, porque a gente não quer, o Vorkário, né? O Vorkário entra nisso aí também. A gente tem que fiscalizar, porque a gente não quer virar uma terra sem lei, em que um lobista vai lá e passa uma lei, e aí o brasileiro fica sentado assim, ué, mas eu não queria essa lei.
0: 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Sicoob. 3 pessoas foram presas e 1 milhão em maquinários apreendidos durante a operação contra garimpo ilegal e a mineração irregular em 4 cidades de Goiás. A ação foi realizada na última segunda. Equipes atuaram em Fazenda Nova, Goiás, Minaçu e Niquelândia, onde encontraram áreas devastadas pelo crime ambiental. Durante a operação, policiais destruíram abrigos e inutilizaram equipamentos usados na extração de minérios, como balsas que estavam à beira d'água. A ação teve apoio tático de equipes do GRAER e do Batalhão de Operações Especiais, o BOP, que auxiliaram na apreensão de maquinários de alto valor, como uma escavadeira. Uma arma de fogo também foi localizada em um dos garimpos. 3 pessoas acabaram presas depois de serem flagradas em pleno crime ambiental. Iniciativa teve apoio da Secretaria de Estado do Meio Ambiente, a SEMAD, e a Agência Nacional de Mineração, a ANM. Agora, 12:37. Não é só na Amazônia que acontece o garimpo ilegal. Aqui em solo goiano, muitos rios, né? A gente tem vários exemplos de rios que foram completamente devastados devido ao garimpo ilegal em áreas de nascente, principalmente. A gente viu isso acontecer com o próprio Rio Vermelho, que tem esse nome por causa do garimpo, onde era utilizado o mercúrio para se tentar fazer uma separação química da água com o ouro.
3: E é muito bom ver o Estado funcionando, né? Sim. Uma agência reguladora, o Poder Público da União, portanto, a Secretaria de Estado de Meio Ambiente, o Poder Público do Estado de Goiás, portanto, a Polícia Judiciária, perfilamentos diferentes de estados, órgãos técnicos, órgãos com legitimidade política, todos eles de modo coordenado contra uma atividade criminosa nociva ao direito fundamental, ao meio ambiente ecologicamente equilibrado. Realmente é bom ver quando o Estado efetivamente funciona, né, e consegue proteger direitos da coletividade.
1: Não, e assim, as pessoas, Henrique, que não tem ideia do que é o impacto de uma mineração numa região de um rio, especialmente um rio pequeno, eu vou dar um exemplo. Eu faço uma viagem uma vez por ano, uma pescaria, uma remada, a gente desce um rio no Mato Grosso, Rio Cristalino, embarco a remo, em canoas a remo, durante uma semana. E tem uma ponte sendo construída nesse rio. Essa obra leva anos. O ano passado já estava sendo construída, esse ano a obra está um pouquinho mais avançada. Quando nós passamos no local dessa obra, o rio estava todo enlameado e ficou assim por quilômetros, por conta de movimentação de terra na beira do rio. E assim, é uma obra para a construção de uma ferrovia. Então tem toda a questão ambiental garantida, licenças ambientais, tudo organizado, tinha contenção ali da barreira de pedra, tudo organizado. Agora imagina um garimpo ilegal, o que não faz no rio. O que não mata de seres vivos ali, o que não compromete de flora, né? Então, o que não joga de produto químico nas águas. As condições de trabalho que as pessoas estão submetidas ali, porque quem está ali dentro do rio, ali manuseando produto químico e equipamento pesado e perigoso, está sujeito a qualquer tipo de situação. Então, é uma pena que isso ainda aconteça muito, e parabéns às equipes que atuaram na fiscalização dessa situação aí, dessa ocorrência horrorosa.
0: 12:40 e o acidente entre um micro-ônibus e uma carreta na madrugada desta quarta-feira no Paraná deixou 23 mortos, 2 crianças e 21 adultos. Entre as vítimas estão 13 mulheres e 8 homens. As informações são da concessionária da via, a Via Araucária. Entre as vítimas está o motorista da carreta, que era de Erechim, Rio Grande do Sul, e estava sem carga. Todas as outras estavam no transporte coletivo, que era da Secretaria de Saúde da cidade vizinha de Imbituva, e estava levando pacientes do interior para hospitais da Grande Curitiba. A batida aconteceu em trecho de pista simples da BR-373, em Ipiranga, nos Campos Gerais. Outras 5 pessoas ficaram feridas. Segundo a concessionária, são uma criança de 9 anos, uma mulher de 26 e 3 homens. De acordo com informações, 3 socorridos estão em estado grave, 2 com ferimentos moderados. 12:41, papo cabeça na Interativa e daqui a pouco. Delegado da Polícia Federal é alvo de operação contra venda de informações sigilosas de investigações da corporação. E Trump provoca o Irã com imagens de Hormuz como território dos Estados Unidos. Teerã rebate, dizendo que ele é um iludido.
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15: 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De volta com o Papo Cabeça aqui pela Interativa. Mande sua mensagem 3226-9490. Tem mensagem de ouvinte no ar.
16: Boa tarde a todos.
15: Boa tarde.
16: Esse caso do Lulinha aí, essas visitas, né, que ele teve lá no Planalto, né, por diversas vezes, só me faz lembrar de um filho também, de um ex-presidente, que ao se denominou vereador federal e que tinha até uma sala lá no Palácio do Planalto, né, na época do pai dele. Certamente ele estava legislando, né, no Rio de Janeiro, lá em Brasília, né? Nada mais, né? Não tem problema nenhum sobre isso, né? Certamente foi só isso que ele fez.
15: Aí o nosso ouvinte, que é,
17: ouvinte.
15: Muito bem lembrado, né?
4: Ô, Henrique, eu
15: tinha
4: quero...
15: o gabinete, o vereador? Vereador federal, né?
4: É, vereador federal. Primeiro caso no Brasil. É essa, esse ineditismo, né, que o governo passado fez. Eu tenho que falar um negócio que é o seguinte. É, aproveitando o comentário do ouvinte. Pra mim, não há equivalência possível entre as acusações que estão recaindo hoje sobre o Lulinha, ainda tem que ser apuradas, ok? Um absurdo, uma pena, lamentável, triste isso pro Lula nesse momento, né? Até acho que isso provavelmente talvez seja a despeito do Lula, acho, né? Mas não tenho como provar, nem. Agora, não há equivalência possível entre o que este filho de presidente supostamente fez e o que os filhos do ex-presidente fizeram e fazem. É uma coisa básica para se diferenciar a situação. Nenhum filho do Lula está na política. Todos os filhos do Bolsonaro estão na política, com exceção da Laurinha, que é menor de idade. Não sei se ela montou um Grêmio no colégio dela, talvez. Mas, tirando isso, todo mundo da família do ex-presidente foi colocado na política. Alguns deles nunca nem tiveram emprego antes disso. O Lula, a seu turno, não colocou nenhum dos filhos dele na vida pública. E, além de todo o tráfico de influência que fizeram, Jair Renan obtendo empréstimos, inclusive falsificando documentos para obter empréstimo em nome de gente que nem existia. O Flávio Bolsonaro nem se fala, há poucos dias flagrado pedindo 130 milhões de reais para um banqueiro do maior escândalo de corrupção financeira do país, enfim. Então acho que não há precedente, não há equivalência, não há como colocar tudo isso no mesmo balaio. Mas ainda assim é uma pena que a gente esteja lendo essas notícias sobre o Lulinha, sobre o filho do Lula, né?
15: Meio-dia e 49, papo cabeça aqui nos 949, sempre junto com Prime Medical Center, referência em saúde sexual masculina, procedimentos realizados por médicos e com produtos homologados pela Anvisa e CRM. 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
7: Essa discussão do lobby, eu acho que ela é muito infantil quando ela é tratada da maneira como a gente está tratando. Porque, assim, só tem uma maneira de você fiscalizar o lobby, é legalizar mesmo. Gente, o lobby sempre existiu, sempre vai existir, isso é impossível de fiscalizar. É igual comissão de arquiteto, é igual comissão de engenheiro, é igual. Isso aí vai existir a vida inteira, sempre existiu e sempre vai existir. Regulamenta para poder fiscalizar, regulamenta para poder coordenar, regulamenta e endurece a lei para quem fizer fora da regulamentação. Agora, não é proibido. Não, proibido. Quer falar pra mim que é a construção civil, que as concessionárias, as fabricantes de carros, os grandes motores industriais da nação não fazem lobby ao seu bel prazer? Faz. E falar que isso também não é proveitoso pra população, de certa forma é. Um lobby que baixa um imposto, por exemplo, para uma fabricante de carro, traz um preço melhor na ponta aqui, na teoria. Agora, pra saber a real disso aí, tem que legalizar, mano. Legaliza e deu.
17: É, a questão aí, importante a gente analisar, é que uma das dificuldades que a sociedade tem em debater isso que você falou muito bem, ouvinte, sobre a legalização do lobby, é porque no status que nós temos hoje, o lobby não legalizado, ou seja, o tráfico de influência, o jeitinho, a bola, a corrupção, ela torna-se muito mais lucrativa aos agentes públicos que se lançam a essa missão. Né? O sujeito que pega uma grana... Há alguns anos, não sei se vocês vão lembrar disso, há alguns anos nós tivemos a CPI do refrigerante e tinha a tal da bancada da Dolly. A Dolly, aquele refrigerante, tinha o Dolinho, ficou mais famosa pelo Dolinho do que pelo próprio refrigerante. E fizeram uma CPI da Coca-Cola. E deram esse nome aos deputados que abriram a CPI, que era a bancada da Dolly. E um deputado chegou a convocar um diretor da Coca-Cola do Brasil e dizer que ele deveria ser obrigado, por força de lei, sob pena de prisão, essas coisas, para revelar a fórmula da Coca-Cola. Esse eu acho que foi um dos casos mais gritantes, talvez, dessa tal bancada. Então, quando você monta uma bancada, eu, Morgantino, quero montar a bancada do quê? Eu não sei do que lobby que eu faria, mas faria um lobby qualquer. O que é que eu faço nesse lobby não legalizado do Brasil, ouvinte? Eu ofereço vantagens que pode ser desde fazer campanha para ele nos estados onde eu tenho empresa, não tenho fábrica, não tenho representação, no caso da questão industrial, até dar dinheiro pro cara. Isso não existe, digamos, uma ação regulamentadora nisso. Rolo é feito com a base do rolo. Qual é o problema, então, tudo isso? A gente faz, vamos fazer o lobby pelo lobby. Vamos fazer uma pressão aqui para que os deputados tenham agora uma tabela, ou tenham. E aí não envolve dinheiro, na verdade, né? O lobby nos Estados Unidos não tem esse negócio do cara falar, tô ganhando a grana para fazer. Né? É um outro tipo de relação. Mas está justamente nisso que a Dani Wood explicou agora mais cedo no bloco passado. Você disse, ó, só regulamentando para a gente ver. Não necessariamente, porque é muito fácil a gente imaginar quais são, por exemplo, os lobbies não legalizados que acontecem hoje, que são, ou que de alguma forma beneficiam a população, e aqueles que são feitos para beneficiar um grupo político econômico. Vorkaro, em certo momento, fez um lobby. Né? Segundo a investigação da Polícia Federal, ele fez um lobby com um único senador, pedindo que ele apresentasse um projeto de lei que ia arrebentar com o sistema financeiro e ia beneficiar fintechs como a dele. Lobby. Ele pagava, só que ele pagava mensalmente meio milhão de reais no cartão para o Ciro Nogueira passear por aí. Segundo, repito, as investigações da Polícia Federal reveladas até o momento. Então, veja, como é que alguém traz à luz da regularização, da legalidade, algo que quando ocorre assim por debaixo dos panos, torna-se bem mais tentador e lucrativo?
15: Eu gostaria de convidar a pessoa que fez esses dois interessantíssimos e instigantes comentários, né? Ou este comentário dividido em duas facetas, a frequentar, a se capacitar, a cursar aquilo que a nossa Universidade Federal de Goiás tem a oferecer para o público. Eu tive a honra de coordenar no ano passado o primeiro curso de extensão da Universidade Federal de Goiás, junto com o meu colega, professor aposentado da Faculdade de Direito, o Vilmar Rocha, que também já foi deputado federal. Nós coordenamos o primeiro curso da Universidade Federal sobre advocacy, incidência e lobby. Houve mais de 500 inscritos do Brasil inteiro para estudarem esse tema conosco. E a primeira constatação que se faz é que a atividade de lobby é minudentemente regulamentada no Brasil. Não precisa haver uma lei geral do lobby para dizer que não é regulamentada. Começa no direito de petição, que está inscrito como direito fundamental na Constituição da República, segue pelo princípio da publicidade dos atos administrativos e passa por uma miríade de disposições infraconstitucionais que descem até resoluções e portarias, como o manual, por exemplo, de ética da Presidência da República, que dizem como essas coisas devem ser feitas. É claro que eu não vou dar o curso aqui, né, porque ele leva alguns semestres, mas eu vou dar apenas um exemplo. Recentemente, eu publiquei um estudo pelo Observatório Brasileiro de Sistema Tributário sobre os chamados windfall taxes, né, que é a tributação sobre ganhos extraordinários. E eu achei que seria importante apresentar esse estudo para o poder público. Sabe o que eu fiz? Eu mandei um ofício para a Secretaria de Política Econômica da Presidência da República. Eles receberam esse ofício, colocaram na agenda, qualquer cidadã e cidadão pode entrar lá, uma reunião conosco. Essa reunião teve a participação de pessoas que foram previamente catalogadas. Quando eu entrei na portaria lá do Ministério da Fazenda, eu me identifiquei e cadastrei. Essa reunião teve uma ata, essa reunião foi gravada, essa reunião foi fotografada e todo mundo sabe o que aconteceu. E foi uma ação de incidência. Eu disse, olha, eu tenho essa conclusão e acho que vocês deveriam orientar as políticas públicas de vocês com base nisso. E tá tudo público lá. Portanto, a premissa de que o lobbying não é regulamentado no Brasil não reflete a positividade do nosso direito. Em segundo lugar, o exemplo apresentado igualmente é problemático e, como professor de Direito Tributário da Universidade Federal de Goiás, eu convido o ouvinte a estudar um pouco mais, porque não há nenhuma evidência empírica de correlação positiva entre benefícios fiscais para o setor automotivo e redução de preço, aumento de emprego, aumento de desenvolvimento nessa indústria. Ao contrário, os benefícios fiscais do setor automotivo levam, em geral, à baixa competitividade e à improdutividade do setor. Então são duas premissas que eu acho que a gente, estudando um pouco mais, e felizmente aqui no nosso estado esse conhecimento está disponível, a gente consegue desautorizar.
18: Papo Cabeça na Interativa, meio-dia 56, TK Jeep, a melhor oportunidade para sair de Jeep agora. 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Vou girar o assunto, eu tenho dois assuntos aqui para trazer. A Polícia Federal realiza na manhã de hoje a Operação Sinon para investigar um suposto esquema de corrupção envolvendo o fornecimento indevido de informações sigilosas de apurações policiais em troca de vantagens financeiras dentro da corporação. Um delegado da própria PF é um dos principais alvos, segundo a Polícia Federal. Desde 2023, José Navas Júnior teria usado a função e o acesso a sistemas corporativos da instituição para fazer consultas direcionadas sobre pessoas e procedimentos que eram alvos de investigações. De acordo com a PF, informações obtidas eram repassadas aos investigados, permitindo que eles adotassem medidas para dificultar ou frustrar diligências policiais. Vazamentos beneficiaram organizações criminosas ligadas ao contrabando de cigarros, trabalho escravo, lavagem de dinheiro, crimes ambientais e desvios de recursos públicos, segundo os investigadores. E o presidente dos Estados Unidos, Donald Trump, postou nesta terça uma imagem do Estreito de Hormuz como novo território dos Estados Unidos, uma nova provocação em meio ao impasse na guerra contra o Irã. A imagem, intitulada Novo Território dos Estados Unidos, mostra a região de Hormuz e os Golfos Pérsico e de Omã com um círculo sobre a via marítima. O Irã também identificado na montagem que foi compartilhada nas redes sociais pelos perfis oficiais de Trump e da Casa Branca. Em resposta à montagem, vice-ministro das Relações Exteriores iraniano, Kazem Garibaldi, afirmou sobre Trump que em breve sua ilusão a respeito do Estreito de Hormuz será corrigida ou nós corrigiremos as ilusões deste iludido.
19: Vamos lá. É que essa semana agora tá sendo um vai e volta entre os Estados Unidos e o Irã. Não sei se vocês estão acompanhando. Tá, assim, na realidade, não é essa semana, não. Tá sendo desde o início, mas essa semana parece que foi mais, né? Os Estados Unidos falando que está avançando, o Irã falando que tá no impasse, os Estados Unidos falando que vai liberar, o Irã falando que não vai. Aí, no início da semana, não sei se vocês acompanharam a questão da Coreia, né? Das Coreias, porque os Estados Unidos, o Trump fez um post, né? Porque vai ter agora um exercício militar com a Coreia do Sul, que é tradicional, e aí o Trump fez um post falando que esse exercício vai ser diminuído no seu potencial, né, o seu aparato militar ali, porque ele tem uma afinidade com Kim Jong-un, mas ao mesmo tempo ele termina falando que a Coreia do Sul não ajudou com o Irã. Então, na realidade, o que ele tá falando é: eu vou me aproximar do Kim Jong-un porque você, Coreia do Sul, não quer me ajudar com o Irã, né? Então o recado é bem assim, ridículo, né? O Trump, ele tá perdendo ali, a eleição de meio de mandato tá chegando, ele tá com 30% de aprovação, vai perder essa eleição, né? E é isso. E antes de concluir, eu peço ao ouvinte, gente, para ele ver uma pesquisa, um estudo de Princeton, que é uma Ivy League dos Estados Unidos, universidade, do Martin Gillens e do Benjamin Page, em que a conclusão deles, lá em 2014, é de que o lobby nos Estados Unidos garante que grupos de interesses são os que conseguem passar leis nos Estados Unidos e não a população que elege os seus votantes, por conta do lobbying. Então, essa conclusão de que fiscalização resolve, não resolve, porque os Estados Unidos têm fiscalização.
18: Leon Safatle, Francisco Tavares, Daniele Wood, Henrique Morgantini, valeu, gente.
19: Valeu, até a próxima.
20: Abraço, pessoal, até semana que vem.
21: Valeu, pessoal, boa semana a todos.
18: Tchau, queridaço.
22: Tchau, gente, valeu, boa semana a todos vocês e eu aqui com o Henrique Augusto, voltamos amanhã, valeu.
18: Amanhã, a partir do meio-dia, tem mais Papo Cabeça com direção da live do Alex Almeida, edição das mensagens de áudio Adriano Rosa, vem aí o Top 10.
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0: de hoje no Top 10, oitava posição para Ed Sheeran, na nona Cat's Eye, Animal e o Teddy Swims com The Door. 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
0: Bora de Legião com Ainda é Cedo, som nacional mais pedido de hoje.

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11: É o som novo do Benson Boone com The Time of My Life.

0: Olivia Rodrigo, a quarta mais top de hoje com a sua The Cure. Quinta posição para Harry Styles, As It Was. Na sexta, BTS, Swam e o Benson Boone com The Time of My Life, que é a novidade dessa semana aqui na Interativa. Tá rolando a semana inteira. Esse é o Top 10 aqui na Interativa, agora 1h38.
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0: Bruno Mars, a mais top dessa tarde. Antes da segunda posição, Sabrina Carpenter com Man Child. Na terceira, Gracie Abrams, That's So True. E assim a gente vai colocando o ponto final em mais uma edição do Top 10, que tá de volta às 10 da noite com o Thiago Santé aqui pela Interativa, sempre junto de Orcegups. 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Galerinha, sou Henrique Augusto, tô indo nessa. A gente se encontra novamente amanhã, ao meio-dia, no Papo Cabeça. Deixo contigo o clássico do dia, chegando com Rolling Stones, Anybody See My Baby. E logo depois do clássico do dia tem ela, Frozen Gabs, em mais uma edição do Super Play. Uma boa quarta-feira para todo mundo. Valeu demais. Fui.
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você participe comigo. E hoje sua participação vale par de ingressos do Cinemais. Curti um cineminha por conta da interativa, que tal? Tudo de bom, né? E a gente tem, parece que tem Kit Bill Stratos? Kit Bill Stratos também! Então manda sua participação, concorra aos prêmios e a chance de ter sua música tocada na interativa.

0: Blessings. A gente curtiu também Magic Rude, Seek You, Dangerous Lover. E a gente tá só começando o Super Play de quarta-feira. Você pode participar comigo, o WhatsApp tá liberado. Hoje tá valendo o kit da Biostratos e par de ingressos dos cinemais, que eu sei que vocês amam cineminha, vocês são igual eu. Não pode perder a oportunidade de ir no cinema, né? 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
2: E aí? Gabriela, como é que você tá, mana? Vinícius aqui. Rio 40 graus? Não, Goiânia 40 graus. Você tá doido.
3: É.
2: Segundo o nosso locutor de estimação, Gabriela.
3: Oh.
2: E aí, galerinha, tudo bem?
3: Tudo belezinha? Belezinha?
2: Henrique Augusto, essa música é a melhor para se testar fones.
3: Qual?
2: Concorda
3: qual?
2: Ou discorda?
3: Vamos ver.
2: Tocas Miracle, Fragma é nóis.

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Essa música ficou demais, Madonna, Danceteria. É, galera, a gente ouviu aqui na sequência, clássico dos clássicos, Tears for Fears, ou Tias Fofinhas, Head Over Heels, e Kobe Kalei, Falling For You. Eu tô

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Harry's Other Side. A gente tocou também pedido de ouvinte, Tame Impala, The Less I Know The Better. E Post Malone, Morgan Wallen, I Had Some Help. E continuamos aqui com os pedidos a todo vapor no WhatsApp Superplay. É o programa que vocês me

0: correndo. 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

0: Sensual Seduction na Interativa. A gente curtiu também a Tyrone com Perfect e pedido de ouvinte atendido com sucesso, Cat's Eye Animal. E tá na reta final do programa, a gente já tá chegando lá. É a última chance de mandar aí o seu pedido pro nosso WhatsApp, 32269490. Hoje o seu pedido vale par de ingressos do Cinemais e Super Kit da Biostratos. Esses prêmios estão concorridíssimos, então se eu fosse você, eu já mandava minha mensagem logo, já garantia minha chance de ganhar. E daqui a pouco tem mais Super Play, pedidos aqui no WhatsApp, áudio de até 30 segundos, mensagem de texto também tá valendo. 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
1: Fala, Gabi, beleza? Boa tarde, tudo bem? Gabi, toca pra gente aquela Behind Blue Eyes, ou faz tempo que eu não escuto essa música. E eu sou fãzaço dela. Valeu, obrigado.
2: Ô, amigo, aí você pegou pesado, hein? Quer sofrer? Quer chorar? Então toma.

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Stargazing. Valeu pela companhia e pela sintonia de sempre. Até com esse calorão. Muito obrigada. Tô de volta amanhã às 14h, atendendo mais pedidos e tocando mais música boa aqui na Interativa. 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E aí, onde você tá? Já tá trânsito? Se tiver, já manda aqui pro Johnny, que vai assumir o comando aqui pra mais uma edição do Inbox, tem rota de fuga. Manda as informações pro trânsito aqui no WhatsApp da IN. Vou deixar vocês aqui com pedrada, tá? Vou falar pra vocês que a saideira de hoje é pedrada absoluta. 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Beijo.

aí. 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

0: tá entrando no ar mais uma edição do nosso Inbox Interativa com a sua participação pelo 3226-9490.
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0: De falar no trânsito, manda mensagem pra cá com informações dele, desse querido que a gente gosta tanto, que a gente tá sempre junto com ele, esse trânsito maravilhoso de Goiânia. Conta pra mim! Está rolando aí congestionamento? Se aconteceu algum acidente, interdição? Tem, nossa, nesse calor, velho. 3226-9490, participe. Manda aí a sua informação que ela ajuda muito os motoristas que estão rodando aí pelas ruas da capital. Tá bom? Você sabe, né? Participando, você concorre aos prêmios do programa. Deixa eu ver o que eu tenho aqui pra nós hoje. Ingressos pro Cinemais e voucher de R$100 pro Comic Cat. É prêmio em dobro. Então tem um par de ingressos pra você curtir o Cinemais, né? Quer ganhar? Manda mensagem, Paulo. Quero aí o ingresso cinema. E tem também voucher de R$100 do Comic.

0: conversa aqui e nós vamos daqui pra mais tarde, tamo junto, eu e você, tá? Quero saber de você hoje o seguinte, em comemoração ao Dia Mundial da Fotografia, eu tô querendo saber qual é a sua foto favorita. Sabe aquela foto do coração? Aquela que você deixa num porta-retrato especial, de uma história especial. Quero saber que foto é essa, onde ela foi tirada, quem tirou essa foto, qual a história por trás dela, por que que você gosta tanto. Pode ser uma foto que você aparece ou pode ser uma foto de alguma coisa que você tirou, de alguém, sei lá. Quero saber a sua foto favorita na vida. Às vezes a foto favorita da gente não foi nem postada. Não é muito doido pensar isso? A gente não postou. A mais importante mesmo tá guardadinha em casa. 3226-9490.
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0: Vamos começar com a Taylor Swift. 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

0: Coldplay, Paradise. Agora 5h13. Vem participar do Inbox 32269490. Você pode mandar o seu recado com informações do trânsito, né? O nosso Rota de Fuga, pra dar aquela força pros motoras de plantão. Aí você conta aí se tem acidente, se tem congestionamento, o que é que tá acontecendo aí nesse trânsito caótico de Goiânia. O que eu posso te dizer, por enquanto?
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0: Posso te dizer que o trânsito na BR-153 está complicadinho. Posso te dizer também que tem um acidente, cara, ali na Marginal Botafogo, ali pra quem vai subir a Avenida D, que é aquela avenida do Ministério Público, sabe? Então aquela pista lateral da Marginal Botafogo, pra quem vai subir a Avenida D, um acidente que deve também complicar o trânsito naquela região. 136, crocante já daquele jeito, mutirão. Crocante para quem vem no sentido Avenida 85. Tá bem complicado o trânsito. Na Jamel Cecílio, trânsito complicado dos dois lados ali, na altura do Flamboyant. Tanto para quem vai no sentido BR-153, como para quem tá tentando descer também no sentido Marista. Tá? Agora, você daí. Manda daí pra cá também. 3, 2,

0: fala, Johnny Bigode.
1: E aí?
2: Acho que a minha foto favorita é com a minha filha. Ah. Né? É a minha foto favorita. Agora que deu mais histórias, foi uma que, ano retrasado, eu resgatei um filhote de baleia no litoral da Bahia, no sul da Bahia. Aí apareceu no jornal, na televisão. Aí teve aquele minuto de fama. Teve muita história. Então, assim, a gente nunca tinha visto uma baleia de perto. Poder tocar nela, ajudar ela. Foi uma história incrível.
1: Cara, eu achei que você tava de sacanagem. Aí eu pesquisei aqui, né? E, cara, tem uma matéria no G1. Uma matéria no G1. Goiano comemora ter ajudado a salvar filhote de baleia encalhado em praia da Bahia. Só que doideira, cara. O goiano Thiales Braga, que é de Inhumas, comemorou ter ajudado e tarará, tarará, tarará. Que maluquice, cara. E aí tem a foto aqui do Thiales ajudando a retirar.

0: 99490. Oi!
1: Boa tarde, Johnny. Tudo bem?
0: Tudo bem, e você?
1: Johnny, a minha foto preferida é a do meu pai com a minha filha, quando ela era ainda bebê. Ele, no momento, ele tava dançando com ela e nós registramos a foto dela com um sorrisão, bebezinha, tinha uns 8 meses.
0: Ele mandou aqui.
1: E logo após essa foto, alguns dias depois, ele veio a falecer. Então ela tem um grande peso emocional. Com toda certeza, a minha foto favorita, porque ambos estavam se divertindo no momento. E óbvio, os dois estavam com um sorrisão maravilhoso.
0: Cara, que foto maravilhosa. E aí você me mandou ela aqui no WhatsApp, uma foto linda, né? Tô vendo aqui. E agora, cara, tem muitos recursos de inteligência artificial. Inclusive, se você quiser ampliar, melhorar a resolução, então acho que vale a pena, hein? Vale a pena esse esforço aí.
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0: Inbox. Botar num quadro bem grande, assim.

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0: Coletiva, Give Me Everything Tonight, som do Pitbull com Neo, aqui no nosso inbox, você participa pelo 3226-9490. Hoje eu tô querendo saber de você qual é a sua foto favorita, conta pra mim, conta a história, né, dessa foto. É muito legal guardar essas recordações, tem fotos muito importantes pra gente, como eu disse no início do programa, que nunca nem foram postadas, né? E aí eu tô a fim de descobrir. Por quê? Pra gente comemorar o Dia Mundial da Fotografia. Sabia disso? Hoje é o Dia Mundial da Fotografia. Fala comigo.
1: Fala, Johnny. Fala ou não? Bom. Meu nome é Zé Carlos. Johnny, tem uma foto que eu fiz com a minha esposa num passeio que nós fizemos no final do ano de 2023 no Capitólio.
0: Certo.
1: Johnny, pensa numa paisagem maravilhosa. Que passeio memorável. Aproveitar para mandar um beijo para minha gata Lília. Beijo, eu te amo. Valeu, aê, gente. Um abraço.
0: Muito bom, valeu. Declaração de amor e tudo, hein? Aí, faltou só falar, meu amor, vamos repetir essa foto ainda este ano.
2: Boa tarde, Johnny Botelho.
0: Fala, PV.
2: Cara, minha foto preferida foi uma que eu tirei lá numa tal de Arena Itaquera.
0: Arena Itaquera. O
2: estádio mais lindo do Brasil.
0: É estádio de time grande ou não?
2: E é uma foto que eu tenho guardado e é muito especial, foi postada e... É um carinho muito grande. E vai, Corinthians. Boa quarta-feira pra
0: valeu,
2: nós.
0: Meu irmão,
2: tamo juntos. E eu quero voucher, hein? Esse voucher em dobro aí pode até ajudar.
0: Não, mas calma. Eu tenho um prêmio em dobro. Mas é um pra cada ouvinte. O que, que é isso? Mas gente tem que ganhar. E aí ele mandou aqui a foto, cara. Lá no impressorão, lá o estádio do Corinthians. Completamente lotado. Cara, é muito legal. É muito legal ver o nosso time do coração jogar, né, cara? Assim. E mesmo que não seja o seu time do coração, você ir assim no estádio do Corinthians, né, com a Gaviões, na minha opinião, indiscutivelmente, a torcida mais incrível, assim, de todas as torcidas, apesar de não ser corintiano. É muito da hora. Eu também curto muito a torcida do Flamengo. E aí eu fui ao Maracanã, cara, também ver o Flamengo jogar. É especial, é muito legal. Vale a visita. Oi.
3: Fala, Johnny, meu amigo. Boa tarde. Sobre a fotografia, essa aí que eu te mandei é uma foto minha com meu avô e minha irmã.
0: Ah, legal.
3: Meu avô já é falecido já, né? Mas em vida ele levava muita gente pra Caldas Novas. E numa dessas idas a gente tirou essa foto aí. Uma foto que eu guardo com muito carinho. Ele já partiu, né? A gente não discute a vontade de Deus, mas a foto me deixa alegre. E é isso.
0: Tô adorando o programa até agora. Temos foto de viagem, temos foto de resgate de baleia,

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0: Opa! A novidade da semana.
9: Benson Boone, The Time of My Life. Toda vez eu quase falo The Time of Your Life. E aquela música do filme, mas essa é outra, essa é novidade, aquela é antiga.

And Game of Love aqui no Inbox Interativa. Você participa pelo 32269490, manda mensagem aqui pro nosso Rota de Fuga, conta como é que tá o trânsito de Goiânia e concorre a prêmios. Manda mensagem, 32269490. 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Seguinte, hoje, na

0: história de foto. Eu tô adorando ouvir cada história que tá chegando por aqui de fotos importantes pra vocês. Se você ainda não mandou mensagem, manda aí. Fala comigo, Ana.
1: Boa tarde, Johnny. Aqui Boa quem tarde. Fala com você é a Ana, aqui do Texas. Compartilhando também esse calor, Ana. Porque aqui também tá um calor pro cada ser humano, viu? 40 graus é pouco.
0: Calor.
1: E eu acho que a foto mais feliz da minha vida, que eu mais gosto, minha preferida, foi o dia que eu casei há 8 anos atrás. O dia mais especial da minha vida. E aproveitar e mandar também um beijão, né, pro meu marido, o Reinaldo. Abraço.
0: Muito bom. Aí, ó, turma. Aproveita pra fazer aquela média, aquela declaração, importante, né?
2: Oi. Boa tarde, Johnny Botelho.
0: Boa tarde.
2: Como é que você tá, mano? Tudo bom? Tô só bom, aproveitando você... o calor?
0: Nossa, cara, não aguento isso. Mais.
2: Não, cara, minha foto eu preferida. Na verdade, eu fico entre duas, né? A foto da minha esposa, a primeira foto que a gente tirou juntos, né? Porque ela é uma pessoa que não gosta de tirar foto. Esse menino, do jeito que ela é, e outra foto que eu tenho com a minha família lá no famoso Lago das Rosas, no piquenique que a gente fez lá.
0: Muito legal.
2: Valeu!
0: E a prova de que a sua esposa não gosta de tirar foto está na sua foto do WhatsApp, né? Porque tá aqui você e a sua esposa na foto e ela colocou o celular na frente da cara dela, que é pra não aparecer. Oi!
3: Salve, salve, Johnny. Boa tarde pra nós. Boa tarde. Rapaz, Goiânia tá quente, hein? Não, que não calor é esse?
0: Mais, cara. Eu quero ir embora daqui.
3: Cara, a melhor foto que eu acho é a foto que eu tirei com o meu cachorro, o Horus, meu parceiro. Esse aqui onde eu tô, ele tá colado comigo, um amigão sincero. E ó, prefiro mexer com bicho do que com gente, hein? Até mandei a foto aí. Valeu, um abraço.
0: Valeu, grande abraço. Tudo de bom, mandou a foto, é uma bela foto mesmo. Oi, Fabiana.
4: Fala, galera da Interativa. Fabi falando aqui.
0: Tudo bem?
4: Passando pra falar que a minha foto favorita simplesmente virou uma tatuagem no meu ombro. Coloquei uma foto dos meus gêmeos quando eles eram bebezinhos.
0: Que gracinha.
4: Mandei fazer um desenho da foto e tatuei. Tá tatuado pra sempre agora. Minha foto favorita.
0: Muito bom,
4: amo, amigos tão lindos na foto. E eu quero ingresso de cinema, manda aí.
0: Tá concorrendo e ela mandou a foto da tatu aqui, que ficou, graças a Deus, muitíssimo bem feita. Parabéns aí ao tatuador. Ô, linda tatuagem. Agora tem Sabrina Carpenter, Tears, aqui no Inbox.

0: 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Fala de foto.
1: Olá, Interativa. Minha foto favorita é de quando eu era nenenzinha. Que é uma foto muito especial pra mim, que a foto era minha e do meu pai. Eu era nenenzinha e eles deitou no meu colo, bem devagarinho, de brincadeirinha. Mas eu acho ela muito fofinha e adoro ela. Ela é minha favorita.
0: Coisa mais linda. E o seu pai, se pudesse, eu tenho certeza, ia mandar emoldurar esse áudio que você mandou agora.
2: Boa tarde, Johnny Botelho.
0: Boa tarde.
2: A minha foto favorita, cara, são todas que eu tiro da minha filha.
0: Olha aí.
2: Tiro dela comigo e dela sozinha. São minhas fotos favoritas hoje em dia. Foi a melhor coisa que aconteceu na minha vida. Maria Luísa.
0: Gente, como é que... É assim, ó. Eu tô lá com um bebezinho sendo gerado lá, né? Então, assim, vocês não podem ficar fazendo essas coisas, porque aí tudo que é assunto de paternidade, eu quase choro. Primeiro a filha manda mensagem aqui, falando do pai, e depois o pai manda mensagem falando da filha com um monte de foto dele com a filha. Como é que faz? Pelo amor de Deus. Me ajuda aí, bicho.
3: Boa tarde.
0: Boa tarde.
3: Ó, uma das minhas fotos preferidas é essa que eu te mandei, onde eu tô no programa da Eliana com a minha madrinha.
0: É o quê?
3: E eu falava pra todo mundo, né, que eu ia nos fenômenos do YouTube do programa da Eliana, né, e todo mundo duvidava, né, você não vai conseguir e tal, né, e eu lutando pra acreditar que ia dar certo. E eu só tinha 1000 visualizações nesse vídeo, né? E não é de ver que eu fui lá pro programa da Eliana e no meio do povo, que tinha milhões e milhões e milhões de visualizações. E tava lá eu e minha madrinha com 1400 e poucas visualizações. É aquele negócio, né? Se a gente acredita com muita vontade e tem fé, não tem como. Vai dar certo.
0: E tá lá a foto dele na Eliana. E o vídeo, eu vi, ele falou que foi com um vídeo com 1000 visualizações. E o vídeo que levou ele pro... Não, pera aí, rapidinho. O vídeo que levou ele pro YouTube hoje tá com 58 mil visualizações. O vídeo do YouTube que levou ele pra Eliana. Muito bom. 87 mil inscritos. Que é isso, cara? Canal do S Filho.

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Hoje, Dia Mundial da Fotografia, tô querendo saber qual é a sua foto favorita. Tô querendo também informações do trânsito. O que vier agora, eu tô...

0: e tal, e alimentou os peixes. Então foi uma foto muito legal que a gente fez e é muito especial pra gente.
1: Muito bom.
0: Beleza, valeu.
1: Muito bom. Ana Maria.
2: Boa noite, Johnny. Boa noite a todos. A foto assim que eu tenho, assim, mais preciosa, que ainda bem que eu tirei, sabe? Foi com a minha mãe, que não tá mais entre nós. Mas foi um momento tão assim que eu olho a foto e eu sinto o momento. Que eu tava dando um beijo no rosto dela e eu fechei os olhos. E quando eu fecho os olhos hoje, eu sinto como se fosse naquele momento.
1: Ai,
2: é uma foto
1: isso.
2: Muito marcante. Boa
1: linda,
2: noite.
1: Linda foto, inclusive, Ana.
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1: E

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Eva, Jess Klein, Nothing Beats Like a Jet 2 Holiday, aqui no nosso Inbox. Vamos embora, né? Amanhã às 5 da tarde tem mais. Daqui a pouco tem o nosso bônus e agora é hora de agradecer aos patrocinadores deste programa, além de agradecer você, claro, pela participação e audiência de sempre. Agradecer

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0: pouquinho aqui, ó. Aí, 9490, manda mensagem pedindo o seu som, tá? Você vai mandar um áudio aí dizendo qual é a música que você tá afim de ouvir nessa noite de quarta-feira e vai concorrer a esse par de ingressos de cinema lá do Cinemais.
1: Vem! 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

Pisando aqui no bônus. Uma hora direto, sem intervalos, e a sua participação pelo 32269490. Manda mensagem aí. Aproveita pra concorrer a par de ingressos do Cinemais. Bônus.

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1: Interativa, Cássia Eller, malandragem aqui no nosso bônus. Com essa eu vou me despedir de você, tô indo embora. Vem aí o Santé e o Classic Hits, mas antes de ir embora, tem o que liberar prêmio, né? Tem aqui par de ingressos pro Cinemais e ele tá saindo pro Rogério. Final do telefone do Rogério é o 2051. Rogério 2051 tá levando par de ingressos pro Cinemais. Valeu, turma!
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0: não viu. 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
0: Começou aquele programa que entrega a nossa cidade, que entrega que você viveu em tempos que pra mim foram inesquecíveis, nostálgicos, que mata a saudade. Época do ensino médio, por exemplo, vivi tantos momentos legais, desde uma banda de rock nacional a internacional. É, Liceuzão de Goiânia que o diga, com o Mr. Jim e outros, não é mesmo? É verdade. Você que tá aí agora, no seu carro, em casa, jantinha rolando, pegando a estrada, bora pedir aquele som, 32269490, e aproveita também pra dizer se você quer assistir aquele filmaço e qual é o filme. Eu gosto, eu adoro saber qual é o filme que você vai assistir, que aí eu já pego, né, a dica também. Rolling Stone, você sabia que o riff icônico dessa música, eu já até deve ter falado, foi gravado em um banheiro por causa da acústica? Pois é, aquela acústica de banheiro que você já deve imaginar. Bora

0: alternativa. Essa é de 93, mas tem toda uma história por trás do New Order, porque antes de tudo, a galera que fazia parte, antes tinha uma outra banda com vocalista que acabou falecendo por N motivos aí específicos, Joy Division. E aí os caras já tinham um negócio que, ó, quando se acontecesse qualquer coisa com qualquer pessoa da banda, a gente termina a banda. Cerraram a banda. É só que eles queriam viver da música ainda. Decidiram, então, lançar aí New Order, que aí foi esse grande sucesso e parte do que a gente tem de sonoridade aí dos anos 80 até os anos 90 passa por essa banda, né? Que começou com pós-punk, gótica ali, aquele estilo mais pós-punk gótico. E aí, você também tem um pedido? Pede aê!
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0: 2005 fechamos. Ainda teve The Police, Sugar Ray, Red Hot Chili Peppers e Skank. Foi uma sequência de músicas nostálgicas e velhinhas que é uma preparação, porque hoje é quarta-feira. Estamos no 19 de agosto e amanhã, quinta-feira, é o oficial Dia Internacional da Nostalgia. A gente aumenta a dose do que já rola aqui nos 949. Você já sabe como é que funciona. Eu sou o TH, o Thiago Santé. Vou te esperar na internet. Estaremos ao vivo e a cores. Seguimos do mesmo jeito de todos os dias, com aquela pausa, né? No rádio, no radio, pra voz do Brasil. Já já estamos de volta. Segura aí, hein?
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0: 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Esqueci de falar aqui, ó, Eduardo, final do telefone 6667. Tá garantindo ingresso para cinema agora sim. Valeu e tamo junto.